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Muito bem, gente, em Piritiba são 21 horas e 11 minutos. Você está curtindo a programação MPB Night diretamente dos estúdios da Amor FM para o Brasil e para o mundo. Boa noite para você aí do outro lado do rádio. Alô, galera massa do Andaraí, galera massa da Maniçoba, da Tabela, do Sumaré. Valeu, forte abraço para cada um de vocês aí, tá bom? Alô, dona Bizuí. Gente boa, dona Bizuí. Qualquer dia desse, estou aparecendo aí para tomar um cafezinho, viu, dona Bizuí? Valeu, valeu, tamo junto. Aquela galera massa lá no França, no Cobé, na Lajinha, né, no Largo. É isso aí. Em Piritiba são 21 horas e 12 minutos. Daqui a pouquinho entra no ar pra você a programação fim de noite, pra você ficar apaixonado com muita música bonita, muita música romântica, tá bom? Tenha uma ótima noite pra vocês.

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0: Aqui nós vemos plantas de todos os modelos da América Latina, tá, gente? Isso aqui são plantas famosíssimas no mundo inteiro. Em até outros planetas também, tá, gente? Isso aqui, um chá disso mata pessoas, tá? Dessa aqui já cura visão, quando a pessoa não vê, no caso. E essa daqui é a mais importante. Essa aqui você engravida, da folha mesmo, você toma um chá e já engravida. É uma coisa louca.
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Obrigado. 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

0: Muito bem, gente, em Imperitiba são 22 horas e 59 minutos. Infelizmente chegamos ao mais um fim de programação, mas eu quero agradecer a todos vocês. Minha amiga Alana, né, que mandou um pedido de uma música aqui, né, Isaías Saad, e ofereceu para todo mundo, inclusive para o seu marido, né, Thailson Pintor, mais conhecido como Bia. Valeu, Bia, valeu, Alana, muito obrigado pelo carinho de vocês aí, tá bom? Tenha uma ótima madrugada. Gente, vou ficando por aqui. Muito obrigado pelo carinho de todos vocês. Tchau, tchau. Fui!
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Bom dia, bom dia, bom dia, galera. 4h39. Eita, nós estamos começando mais um Despertar Chapada, hein, pra levar pra você até às 7 da manhã o melhor da música sertaneja. Bom dia pra galera que acorda cedo, 4h39, hein. Opa, nós já estamos no ar, né, galera? Bom dia, bom dia, bom dia, cidade. Bom dia pra turma que acorda cedo. Já está com o radinho ligado na Imoré. Aquele abraço, obrigado pelo carinho da companhia. Bom dia também pro povo que ainda está em Lençóis. É, que o povo dorme pra caramba, velho. Ei, povo, velho, dormiu com da gota. Bora de toada. E aí?

muito bem, continua cantando com animação, né? Toada. Rapaz, aquele Chico da Bananeira. Olha, até Geltão do Sítio Machixe acordou hoje cedo, rapaz. Paulinho das Piabas acordou. Jaime Moura acordou, rapaz. E a galera do Grupo Pimenta se acordaram. E o povo do Tingui, tenha dó. A ver o povo do Tingui, tudo do miogo, dona Dulce, né? Tá vendo o galego dos coxos, o povo só meio-dia, rapaz. O povo dorme, já acordou, Bal? Homem, nunca. Ave Maria, Bal só veste pra roncar. Ele, dona Dulce, tudo dormindo e roncando, o povo lá do Tingui. Não é não, Geltão? Agora Geltão acordou, viu? Enderal já tá trabalhando no Grupo Pimenta. Bora com adiantar o serviço. Bora! 4h45.

0: Marquinhos.
1: Eita, aí sim, toada deles, rapaz. Vavá Machado e Marculino, hein? Eita, 4h47, meu filho. É, deixa eu ver aqui. Deixa eu ver os aqui. Os fracos do vaqueiro, ela não me quis. Essa daqui, essa toada é boa, hein? Não é não, já o tom do Cid Machiste. Bom dia, meu povo.

Eita, da boa da gota serena. Bota o toalha, bota o toalha. Vamos acordando o povo tá dormindo. Agora, quando é mais tarde, dá de tio do bar. O bar das primas, lá de Porto Feliz, aquele que quando o marido vai, as mulheres a filha de orelha em pé, o bar de tio. É, meu filho. Diltinho do bairro, tá ligado, muito bem, Diltinho. Eita, nós. 4:51.

0: Jogo Duro, né? Atuada boa da Guta. Olha, Domingo do Salgado acordou o velho Almir, aquele velho como água na peste, sai bebo dirigindo moto. O moto se lasca, velho. Esse dia se acidentou, eu nunca vi um velho danado igual a esse, Almir. Fake sua Guta. Esse dia passei na minha Tornado por ele, eu conheci. Quem é aquele velho feio? Eu digo que ele é o velho Almir. Feiura o velho não tem, viu? Pensa um velho feio. Ah! 4,57. Leva aí pro Salgado Grande, viu, Domingo? Esqueça
1: no
0: não.
1: Gosto do povo. 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
15: 5 e 1.
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17: Oi, Virgem Santana.
0: Oi, Lorena. Olha, Dona Denaí já acordou. Genilson das Almas já acordou. né, dona Haddad, né, Genilson? Genilson vem, acorda cedo, pra brincar, ah, Genilson dorme, dá um ó. Não é não, legal, lá de Miguel Comão, bom dia, meu povo comunense. Bom dia, galera de Itapiramutá, que acorda cedo. Luiz Arão já acordou. O homem da banana, Bertrônio, cuidar da vida. Ah, Joel, dona Marivana, na Água Doce, acorda, olha. Lá nas almas, César, dona Valneide, dona Eliane, Zé Boquinha, Pisco, Pisco, dona Enaí, Edmond, Genilson, dona Haddad, Karina, Eduardo, dona Dalva. Eide, Eiradi, Ginaldo, Valtir, dona Neisa, dona Laíde. Bom dia, meu povo. Olha quem acordou, Suzy Tico de Manguinhas, viu? Tá pensando que é Celita que fica dormindo em Risalva? Não é não, Ditinho do Bar? E Zica da Viola, rapaz. Vai pra dormir e passear de moto mais Geraldo da Laje. Nunca vi, né, velho? Gosta de bater perna mais Geraldo. Seu Ferreira, já acordou, seu Zé Ferreira? Lá na Fazenda Paz, em Multiapé, ainda tá dormindo. 5 e 2. Galera de Baixa Grande, vamos acordar. Tá dormindo não. Pô, velho, dormiu com o da gota. 5 e 2. Parecendo o povo do Tinguí, rapaz.

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0: Vá muito bem, tome, velho safado, né? Não é, rapaz, coitado do velhinho, hein? Olha, 5 horas 20 minutos. É, bom dia, bom dia, bom dia. Não, seu Zé Ferreira, bom dia, vamos acordar. A galera do Grupo Pimenta, Deraldo tá trabalhando hoje, Deraldo, bom dia, Djalminha. E o chegou que nada aí, só chega depois de 5h30. Vida boa da gota, né, velho? Bora, Zé, canta toada, vá, pô, vá. Calma, vá aqui agora, vá.
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0: Aí, adoro namorar com a mocinha das coxinhas cabeludas, é. É bom demais. Olha, 5h21, bom dia. Bom dia, meu povo de Baixa Grande, acorda! Rapaz, que povo do Mioco da Gota, tá parecendo o povo do Tingui. Bora acordar! Acorda! E Maria! Dona Xandinha! Acordou? Ei, Dona Xandinha que dorme, viu? Aquele povo do Novo Horizonte, do povo do Mioco da Gota. Não, já andando em seu Salvador também, tudo dormindo. Ivo, já acordou? Só acorda depois de 5h20, Ivo. Aí tem um povo velho que liga, ah, samba já tocou até umas
2: Primeiro
0: horas.
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0: Aí, ó.
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0: 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Cinco e 22. Já acordou, Geraldo Bagaceira? Cajé no Buzeiro. Arlando Lagoa do Milho. Dia da vida. Ei, povo velho que dorme, viu, velho? Ué, doido, parecendo o povo do Tinguim. Vé Matinha, acordou? Do Barrigão, Dona Ivonice? Ô, Zéinho que dorme na Baixa Verde. Ué, doido, vai. Bin Laden na Ladeira Vermelha, o povo do São Joaquim. Bom dia. 5h22. Bode samba.

Bom, virada da gota serena. Olha, Marlúcia em Dias Coelho já acordou, já tá ligada. Rapaz, e o povo de Dias Coelho? Bom dia, meu povo, pra galera do Machixe. Ê, perna malandra velha do Ribeiro, só perde pra dormir uma hora dessa, dormindo, roncando e babando. Rapaz, já acordou, dona Suzana, cuidar da vida. Alô, neguinho, lá em Dias Coelho, viu, Marlúcia? Tá ligado, é, galera de Dias Coelho. Bom dia, Joana, Sofia, Ayla, vamos acordar. Nossa, Suzana, e o povo da Pira, já que acordaram? E o povo Zangico, hein, Chicão, já acordou? Bora! Chicão e Jorival Maia. 5h26.

0: Ribeirão. Olha, 5h29, Igor já chegou no Grupo Pimenta. 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Olha, né, dona Júlia, mamãe de Sarney, também tá ligada, galera, dos populares Nova Velha. Né, Renilde, bom dia. Já acordou, perna malandra? Ei, perna malandra, velho, que dorme, viu? Aquele povo do Ribeiro, Deus é mais, dormia lá. 5h29, também em nome de quem? 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Rapaz, cadê Jade lá para falar do meu programa? Hein, Jade lá, bom dia!
1: Sou Jade.
0: Nós sabe que é você. E o meu programa é bom ou é ruim?
1: Seu programa mata mil. Mil.
0: Tá vendo? Mil. Se ligue. Oi. Que é mil, viu? É o quê?
1: Oi, Gil Satã.
0: Ah.
1: O radinho tá ligado aqui, viu?
0: Muito bem, deixa ele ligado. E Geraldo da Laje? Acorda zica ou deixa eu dormir, Geraldo?
2: Ô, Gil, não acorda zica não, rapaz. Ah. Deixa esse homem dormir. Pelo amor de Deus, faz a mamadeira e a gente aí deixa esse homem dormir.
0: E toma mamadeira, neto do Tingui também toma mamadeira. Neto do Tingui adora tomar mamadeira, uma dessa o velhinho tá lá tomando mamadeira. O velho Natinho do Barrigão toma mamadeira. Pera, mas não tá tomando mamadeira também? Luiz Airão toma. Ê, lasqueira! 5h31, viu? Em nome de quem? 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Os passarinhos ficam numa festa, os bichinhos nessa época tá achando nada, seca da gota, né? 5h32. Epa!
3: Bota pra torar, Gil Santana! 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
0: Obrigado pela nota. E o povo do Caldeirão, Zé, você é que já acordou? O povo da Novilha Morta, terra de Barrufa. Barrufa só peste pra dormir, diz que dorme até 8 e tanto da manhã. Também tá velho, né? Os dentes caíram igualzinho que era viola. Povo da Lagoa da Nossa já acordou. Galera do Céu Azul, Panorama, Maniçoba, Queimadinha. Alô, Márcia, acorda, Márcia. Dona Lenice, povo velho que dorme, rapaz. Sandra só peste pra dormir. Né? Povo do Largo do Cantinho.

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1: Muito bem, tem um cabo montado numa bicicleta, mandou bom dia, não sei quem é. Uma hora eu vou jogar a pedra Búzio aqui pra me descobrir quem é o povo, né? É, Búzio, pedras, jogar um bocado de coisa aí. Pedra. Manda alô pro povo do Caldo de Cana. É Joana, irmã dele. Muito bem, ela. E Paquetá.

Eita, nós, Rock Trabuco jogador, e samba bom virado da gota serena. 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É, meu amigo. 5h38, hein? Hoje eu botei a rádio, era 4h30 da manhã.

também tá aí Otávio e Edivaldo, lá de Vaza da Roça. Vem cá, vem ver. Olha, 5,43, hein? 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Alô, galera de Itapira. Recordou, Léo do Táxi? Bom dia, meu povo de Itapira Montar. Ê, povo velho que dorme, viu, rapaz? Tu é doido de acordar, não, hein? Rapaz, como é que o povo dorme daquele jeito? Vamos cuidar da vida, meu povo de Itapira Montar. Essa hora tá dormindo, não. Rapaz, galera do Poço Bonito. Rapaz, que isso, meu povo? Dos macacos da bananeira, baixico do miúco da bananeira. Pensa um velho que dorme. Rapaz, dormia assim, só o velho batido do barrigão lá. E acordou, Bia, mais dona Creuza, lá na Baixa Verde, o povo que dorme, viu? Véi. Rapaz, o povo barãozinho, né? Dorme até tarde, tudo barão, cheio de real. 5h45, daqui a pouquinho eu vou em casa pegar água, velho. Acabou a água ali, tu é doido, trabalha sem beber água. Para arranjar a garganta de lascar, viu? 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Bom dia!

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2: Muito bem, mandando alô também pra Bode do Caldo de Cana, né? Rapaz. Bom dia, 5h46. Alô, Dedé, mergulhão, povo do machixe, viu, Vera? Acordou. Ê, Vera, velho, acordou. Bom dia, Vera.
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1: Eita porradão!
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7: 5h52.
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7: Cinco e 55.
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1: 5h57.
2: Desperta Chapada.
3: Oi, Vicente.

0: Ricardo Costa, agenda rabiscada, Imora FM, voando livre com sucesso. Vamos acordar, meu povo, o senhor tá dormindo não. Abaixa aquele povo do Tinguim que dorme até umas horas, tu é doido. Vou acordar. Ah, esse povo do louco. 6:09, velho. Já acordou, Zé Matias? Já deve ter acordado uma hora dessa, dona Ivanissa, vem um dorminhoco. Bom dia, dona Creuza. Bia, já acordaram? Velho na Baixa Verde? Ah, pai, que povo que dorme, viu?
1: Diga ele que vem assim, embora que o jato dele se soltou. Pode dizer ele. Sai daí!
0: Acorda! Com essa, até o povo da laje acordou. Cadê o Geraldo da laje, rapaz? Que anda de moto mais zica, sumiu, hein? Será que zica sequestrou? Rapaz!
1: Bota pra toragem, Santana! Bota pra arrombar, rapaz!
0: E é?
1: Você é o cara retado, pra você de chapéu, ele dona tá bem!
0: Muito bem, Jair Cinta religou o rádio, Abel religou o rádio, rapaz! Deu do táxi lá em Itabira Mutado, tô em Gotinha! 6:10, em nome de quem? 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
2: Sou Jade.
0: E meu programa é bom ou é ruim?
2: Seu programa mata mil. Mil, mil.
0: Tá vendo, Felipe do Chevette? O programa é nota mil, viu? Rapaz, ei, Zé?
3: Bom dia, Cachorrinho, bom dia, Santana. Bom dia, Doutinho. Bom dia, Zé também já levantou aqui, viu, Doutinho?
0: Já acordou?
3: Não, já agora pegou o Cachorrinho, meu Cachorrinho.
0: 6:11, em nome de quem? 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

0: Acordo sorrindo, essa música é bonita, né, titia? Aí o Dona André tá ligado, o Pingo também tá ligado, rapaz. Olha, a Zica da Viola acordou, hein, rapaz? É, ontem ele mandou uma música boa retada pra Geraldo Darlá. Juiz vai mandar música pra quem?
1: Bom dia, meu amigo Gessandro.
0: Olha que acorda, 6h15 da manhã.
1: Deu um alô aí pra Moreirinha aí, rapaz, Darlá, já é. Diga aí, que eu quero comprar o porno dele aí, Gessandro. Diga aí, que eu mandei um alô pra ele aí.
0: Ele ia mandar pra Geraldo.
1: Olha o porno dele, Gessandro.
0: E aí você atrapalhou
1: tudo. A Moreirinha.
0: E Geraldo. 6h15, bora com o terapeuta Ronaldo.
2: Todos, né? 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
0: Muito bem, 6h18. Bom dia, meu povo. 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É não? Rapaz, cadê Clarice? Já acordou, Clarice, da Lagoa do Milho? Bom dia, 6h19.
3: Bom dia, Gil. Eu estou pronta para ir para a escola. Eu quero mandar um beijo para minha avó, Diana.
0: Sim.
3: E meu avô.
0: Muito bem.
3: Tchau.
0: Tchau, obrigado.
4: Bom dia. Está falando a fazendinha. A corta, o bezerro e a vaquinha. E já tô tentando na galinha. quá, levanta. O cavalinho já pulou da cama. E o bichinho tirou seu bichão. E o porquinho já não.
0: Tá vendo? Alô, Rosilma, lá na Chapada da Rosinha, também na Chapada de Porto Feliz. Bom dia. Né, Márcio Doranice, já acordaram? O povo dorme, viu, rapaz? Tu é doido. 6h20, vamos logo com o bloco comercial, né, Titeiro? Pra adiantar. É.
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0: Muito bem, 6h24. Pois é, Titildo comprou melancia lá no Caboré. Cadê Raniel? Opa, pera aí, deixa eu botar o. Calma! Agora.
19: Bom dia, Gilson. E aí? E o senhor tá bem?
0: Tô bem.
19: Gilson, Raniel.
0: Muito bem, cadê Yasmin?
19: Bom dia, Gilson. Eu já estou acordada. Deus abençoe a nossa semana.
0: Amém.
19: Da Zé pra prever o leite.
0: Zé tá dormindo.
19: Bom dia, vovó Bizuí.
0: A veinha tá dormindo também. 6h25, olha, em nome de quem? 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Bora, Eduardo Costa e Maria Eduarda! Esta noite foi maravilhosa. Alô, Joel na Água Doce, Dona Marivone. Alô, Roseli da Coelba. Bom dia, Ike. Bom dia, Bia. O povo da Palmeirinha. Bom dia. Vamos acordar, galera de Tapiramutá. 6h25. Alô, galera de Mundo Novo. Pessoal do Cobé. Chapada do Cobé, ainda aí, Jequitibá. Alô, galera de Biaporã. Bom dia. 6h26.

Muito bem, tá aí Eduardo Costa e a Maria Eduarda. Essa noite foi maravilhosa. Uma noite maravilhosa, 6h30. 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Rapaz, 6h31. Bom dia. Bora acordar, meu povo, lá do Andaraí, da Tabela do Sumaré, do França. Bom dia.

Alô, Cauane, que gosta desse negócio, né, Cauane? Bom dia, o céu, né, Valendinha. 6h33, bom dia. Deixa eu mandar um alusão lá também pra Sandra. Alô, dona Terezinha, bom dia, né, que fez aniversário. Parabéns, olha, 6h33, meu povo, vamos curtir aquela música maravilhosa. Ernilde, das populares Nova Velha. Olha, a cara de trovão acordou.

Deus é mais uma hora dessa. E Celita, rapaz, Celi Paixão, Risalva, tudo dormindo. Ah, rapaz, dormia assim, só aquele povo do Tingui. Ah, pai, cara de trovão acordou agora, o café de ontem, viu? Ah, pai, tá vendo, Sandra? Hein, Cauane? Eita! Luísa, meu grande amor. 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

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Olha, 6h38, hein? Bom dia, bom dia, bom dia. Alô, galera do Grupo Pimenta, Igor já chegou? Bom dia, Igor. Bom dia, Pig já tá aí, Djalminha. 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O pessoal das placas de Volta Grande. 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Nunca mais bate perna, a gente tá precisando montar. Deixa pegando o beco, né? Pois é, pois é, pois é. 6h39. Diego e Danimar. Dois corações e uma história. Participação Zezé de Camargo, hein? 6h39. Bom dia.

0: Muito bem, Luan Santana, né, rapaz? Eita, parede branca. Aimor FM, voando livre com sucesso. Bom dia, cidade. Bom dia, micro-região. Olha, 5h45. Aliás, 6h45, hein? Rapaz, tô querendo trabalhar demais hoje, né? Daqui a pouquinho, horário reservado ao TRE, hein? 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Bom dia, cidade. Gustavo Lima, participação do Rick Renner. Mil vezes cantarei. Bom dia, hein?
1: Alô, Gustavo!
2: Rick Renner.
1: Quer começar?
2: Comigo? Galera, uma salva de palmas pra Rick Renner, por favor. Essa aqui eu regravei em 2017. Uma canção originalmente, Rick Renner.

0: Muito bom, Rick Renner, né, rapaz, saudoso Rick aí. E Gustavo Lima, mil vezes cantarei. Olha, Joilson Mototáxi acordou. Ô, Jadila, tu já acordou? Já tá tomando café, Jadila?
1: Bom dia, Joilson Santana. Bom dia, vovó Zuí.
0: A veinha tá dormindo.
1: Tô tomando um cafezinho com leite.
0: Ó, que chique, nem me convidou, hein?
1: Acorda. Acorda, vó.
0: Daqui a pouquinho, horário reservado até é a hora que você lita acorda. Isso é uma vergonha. 7 horas da manhã, né? Isso é uma vida boa, velho.

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1: Muito bem, lembrando que hoje é dia de exame de vista na clínica MaxMed. Agora, pela manhã em Itabira Montar, à tarde aqui em Piritiba, hein? Ali vizinho Ramos e Acácia. Um abraço aí, não, Zoraide. Tá ligada, galera, aí no Riacho da Ovelha. É, rapaz, pois é. Bom dia. Clóvis Moura, acorda, velho Clóvis. Clóvis que dorme, rapaz, também. Ah, velhinho. 3 minutinhos, faltam para as 7 da manhã. Daqui a pouquinho, horário reservado ao TRE, hein?

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3: Olá, amigos, bom dia. Eu sou Francisco José, estamos de volta aqui no seu programa Guardião das Sete Chaves. Eu tenho aqui em minhas mãos uma carta que vem de Goiânia, no estado do Goiás. O programa tem recebido muitas cartas dali e muita gente que vem de lá até aqui para ter uma consulta pessoalmente. Mas eu tenho essa carta que é da Maria da Cruz Viana de Goiânia, Goiás. Nascida no dia 29 de abril de 1970. Ela escreve ao velho Guardião Oxóssi desesperadamente. E diz o seguinte: Pai Guardião Oxóssi, quisera eu de verdade ir até Feira de Santana, mas estou em uma cadeira de rodas. Graças a Deus, sou uma pessoa bem de vida por causa de meus pais. Me casei com um homem que eu amava muito e o amo até hoje. Trabalhador, honesto. Depois que meus pais morreram, ele tocou os negócios e eu sempre na cadeira de rodas. E ele demonstrou amor, carinho, tudo. Hoje, Pai Guardião Oxóssi, eu estou decepcionada com a vida. A vontade que eu tenho é de me matar, morrer. Tomaram o meu marido. Tomaram o meu marido por eu ser uma pessoa infeliz, não por falta de felicidade, mas por estar na cadeira de rodas e não poder caminhar, correr atrás. Ouvindo o seu programa, tomei coragem. Conforme o Senhor diz, é agora ou nunca? Então eu falei, é agora. A mulher que tomou meu marido é da minha idade. Porém, ela leva uma vantagem. Ela pode ir aonde ela quer. Não é aleijada como eu. Eu nasci assim, Pai Guardião Oxóssi. Meu marido, ele me aceitou assim. Ele me amou assim durante 14 anos. Me aceitou assim, até que a tal da Valdirene tomou ele de mim. E olha quem era a Valdirene, Pai Guardião Oxóssi. Era uma pessoa que comandava a minha casa, que ajudava em tudo aqui em casa. Ela era cabeleireira, manicure. Ela coordenava as outras empregadas aqui da casa, me ajudava em tudo. Até que um dia, ela cismou de ser a esposa, porque a amante, eu acho que ela já estava sendo. E quem me contou o que estava acontecendo foi uma das minhas empregadas, que trabalhou com o meu pai e continuou comigo. Meu esposo saiu de casa. Estava morando com ela em uma outra casa nossa, em Aparecida de Goiânia. E eu estou sozinha. Estou sendo roubada. Também nos negócios. Ela tomou a frente de tudo. Pai Guardião Oxóssi. Não importa, Pai Guardião Oxóssi. Eu não posso ir aí. Aí está o meu telefone para o Senhor ligar para mim. Pode me ligar, cobrar quantas vezes quiser. O que precisar comprar para desmanchar esse trabalho, que eu tenho certeza que é um trabalho, e trazer o meu marido de volta, faça. Eu acredito no Senhor. Eu confio no Senhor, mas me ajude. Me ajude a trazer o meu marido de volta. Eu estou sofrendo muito, muito mesmo. Eu só tenho um pouco de felicidade quando escuto o seu programa. E quando escuto o Senhor falar sinceramente, firmemente, pau é pau, pedra é pedra, se posso, posso, se não posso, não posso, isso me dá uma força muito grande. Espero que o Senhor receba esta carta minha logo. Liguei algumas vezes, mas é muito difícil falar com o Senhor por telefone. Por isso lhe escrevo. Ajude a resgatar o meu marido, Marcelo Viana, que está nos braços da outra. Eu quero de volta. Tenho certeza que o Senhor jamais esquecerá de mim, pois eu farei algo por esse barracão que ninguém fez na vida. vai ser a minha maneira de agradecer, de ajudar o Senhor. Ajude-me, pelo amor de Deus. Assina Maria da Cruz Viana, de Goiânia, Goiás.
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0: Maria da Cruz Viana, daí da capital goiana, Goiás. Ela já era amante do seu marido há 4 anos. E quando ela viu que não conseguia ficar com ele definitivamente, ela partiu mesmo para a bruxaria. Para a feitiçaria. Para o voodoo. E aí então, eu lhe digo, é magia negra. É feitiço. Encanto. Feitiço, encanto. Ela tinha feito encanto para ser amante dele. A verdade é que o homem não pode ver um rabo de saia, né, homarada? Um bumbum balançando pra lá e pra cá, que já acha que tem que traçar, né? Pode até estar muito bem casado, mas ver rabo de saia na rua, fica todo abobado. É, a gente homem é assim mesmo. E depois, ela partiu para o grosso. Ela queria tomar as empresas, tomar o seu marido definitivamente. O comércio, tudo, os imóveis, tudo, tudo, tudo. E tomou tanto que lhe restou esta casa onde você mora e outros 7 apartamentos que você tem, que é um prédio de 7 andares que você não mencionou em sua carta. Mas os orixás, as entidades me mostraram, porque o resto, ela tomou tudo, tá tudo com eles. Mas eu lhe garanto uma coisa, eu, pai guardião Oxóssi, lhe garanto uma coisa, mesmo você na cadeira de rodas, não podendo vir aqui, eu vou ligar para você já já. Vou lhe dizer o que é preciso. Você vai ter o seu marido exatamente em 13 dias. 13 dias vai ter que me mandar rapidamente para que eu possa comprar aqui os materiais. Em 13 dias vai ter o teu marido. Em 13 dias eu vou fazer oferenda para diversas entidades. Em 13 dias, terás o teu marido. Agora, vejas bem, ele vai voltar pra você miando. Vai vir igual um galo comendo milho na palma da tua mão. Vai te pedir desculpa e perdão. Vai tomar nojo da outra. A outra vai tomar nojo dele. Aquele negócio dele que todo homem tem entre as pernas só vai funcionar com você. Com mulher nenhuma mais. Somente com você eu garanto isso. Eu, pai guardião Oxóssi, trago ele em 13 dias. Palavras do seu velho guardião Oxóssi.
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0: Axé, ouvintes! Este é o programa O Guardião das Sete Chaves. E eu sou ele, o Guardião Oxóssi. meu amigo. É uma satisfação muito grande falar com vocês. Hoje eu vou trazer aqui uma mensagem espírita, uma esperança, uma fé, principalmente para você que está doente. Gente, eu sempre digo que a fé é muito importante contra as doenças. A medicina convencional vem apresentando muitas limitações, que quando elas se mostram impotente, a tendência é apelar para qualquer promessa que mantenha viva a chama da nossa fé. Apesar que a eficiência dos tratamentos médicos vem aumentando a cada dia, nos últimos anos, a taxa de mortalidade infantil caíram, né? Graças a Deus. Os antibióticos foram doenças fatais que até pouco tempo não tinham cura. Isso com uma grande facilidade. Com tudo isso, ainda não é uma batalha vencida. Por enquanto, ainda existem grandes áreas de sombras, onde os reconhecimentos e recursos praticados pela medicina continuam insignificantes. Muita gente ainda morre, em consequência, inflamações de infecções misteriosas, como tumores em órgãos vitais, sem que nem os médicos consigam descobrir. E é nesse momento, quando uma pessoa se defronta com um diagnóstico de uma moléstia incurável, que a solução possa ser procurada. E aonde? No Ilê Axé, Palácio dos Orixás. Aqui você vem sem esperança e sai com a esperança. Sabe por quê? Porque ali na caída dos búzios, vamos descobrir o que fizeram contra você. Sabe essa sua doença? Ela foi uma doença colocada espiritualmente. É por isso que a medicina não consegue descobrir. Tem muitas pessoas que apelam para os padres, para os curandeiros. E aí, para os missionários, infelizmente, existem os certos e existem os charlatões que só lhe enganam. E aí você fica dizendo: eu não vou procurar mais ninguém. Em todo canto que eu bato, só me pedem dinheiro. Tá vendo? Azar o seu que não pesquisou. Azar o seu que foi pela emoção. Procurou qualquer um. O guardião Oxóssi está há mais de 40 anos resolvendo problemas. É muito fácil. Venha falar comigo. Eu sempre digo: toda doença tem sua cura, todo problema tem a sua solução, toda doença tem a sua cura para as entidades, para os guias de luz, pois eu não curo. Quem cura é Deus, quem cura são os orixás.
3: Eu não curo ninguém. Aos pedidos seus.
0: Todo problema, ele tem a sua solução. É no campo medicinal. Vamos pedir forças ao nosso pai Omulu.
4: Meu amor de Deus, seu Omulu, olha aí os filhos teus.
0: Vamos pedir forças a Cosme, a Damião.
5: São Cosme e Damião, a sua aldeia lhe chama.
0: É no campo financeiro, você está com um processo emperrado. Vamos pedir forças ao nosso pai Xangô. E a ele, Ogum Guerreiro.
6: Se meu pai é Ogum, vencedor de demanda, ele vem Jaruanda pra salvar filho.
0: Ah, o seu problema, ele é no campo amoroso. Então vamos pedir força para elas, para minha grande mãe Iemanjá, rainha do mar.
7: Iemanjá, cadê Ogum?
8: Foi com Oxóssi ao Rio de Jordão.
0: E vamos pedir forças para a nossa mamãe Oxum.
8: Eu vi mamãe Oxum sentar.
0: Você está perdendo a visão, né? Eu, minha grande mãe, vamos pedir forças à Santa Luzia. O seu problema, ele será solucionado. Vamos fazer aquela oferta, vamos fazer aquela oferenda, vamos fazer aquele despacho. Os orixás, as entidades irão pegar o seu problema e você será curado em nome das entidades, em nome de Deus, em nome de nosso Pai Oxalá.
9: Oxalá, meu Pai, tem pena de nós tem dor.
0: Muitas das vezes você chega em um lugar sem crédito, sem acreditar e sai dizendo: ah, meu Deus do céu, eu estou com o corpo todo tomado de feridas. Vamos pedir forças ao nosso Pai Obaluaê. Você que já está aí a ponto da sua perna ser amputada. Não vai ser, não. Sabe por quê? Vixe Maria, jogando aqui os búzios, eu estou vendo aqui uma pessoa que a ferida tá tão grande que dá pra ver até o osso. Já foi ali corroído, já foi comido pela doença. E olha que essa pessoa que eu estou falando tem dinheiro para colocar, nem chocalho não, gente. Tem dinheiro para colocar no sino da igreja, queimar e não

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2: E dando continuidade ao programa, o Guardião das Sete Chaves. Esse que vos fala é seu amigo de hoje e de sempre, Guardião Oxóssi. Estamos aqui no nosso programa, lembrando a você que está sofrendo, você que não aguenta mais esse desespero, você que já bateu em todas as portas, curou a tudo e a todos e não teve a solução do seu problema. A solução do seu problema? Qual é a saída? É Guardião Oxóssi, do Ilê Axé, Palácio dos Orixás. Então pare de sofrer. Você que sente dores na cabeça constantemente e vultos. Você que escuta correntes se arrastando pelos corredores de sua casa. Você que sente arrepios, calafrios durante a madrugada. Isso pode ser trabalho feito, macumbaria, vudu, magia negra. Você que vê vultos pela casa e pessoas chamando pelo seu nome. E quando você vai atender, vê nada. Você que até mesmo vê pessoas desfiguradas dentro da sua casa. De repente, você está de frente do espelho e olha no espelho e vê que atrás de você tem um homem vestido de preto. Você acha que ele veio te buscar, não é? Não. Isso são sinais de que tudo está errado. Você que vê defuntos andando pela sua casa, cachorro preto andando pela sua casa. Você que uma hora para outra as luzes se apagam, se acendem, fenômenos sobrenaturais dentro da sua casa, coisas inexplicáveis. É, a parapsicologia e a medicina não conseguem explicar fenômenos sobrenaturais, objetos levitando, porta abrindo e fechando, grito de crianças desesperadas dentro da tua casa, pessoas morrendo, sendo queimada. Isso, gente, são espíritos perturbadores. Estão aí dentro da sua casa. Você que escuta passos perante a madrugada, levanta para ver e não vê nada. Sabe o que é isso? São egões, são espíritos perturbadores, pessoas que até mesmo puxam o seu pé pela madrugada. Você que a porta do guarda-roupa começa a se abrir e se fechar. Ah, meu Deus do céu. Até a janela começa a bater. Tudo isso é assim que começa na calada da noite. Porque é na calada da noite que o mal está solta. É na calada da noite que a morte tem que buscar. Isso, gente, são sintomas. A morte está chegando perto de você. Amigos ouvintes, se você está sofrendo, não deixe ela te leve. Venha falar comigo, Guardião Oxóssi, da solução para esses espíritos malignos que vem perturbando a sua casa, lá no seu lar. Perca mais tempo. Eu, Guardião Oxóssi, tenho a solução. Eu tenho em minhas mãos a solução para resolver seus problemas. Pare de sofrer, pare de procurar em porta, lembre-se que toda macumba, para todo mal feito, sempre pode ser

0: Quebrado através de Oxóssi, através do Guardião Oxóssi, não há nenhum pacto que não seja quebrado, não há nenhum trabalho que não possa ser desfeito, não existe nenhum trabalho que não possa ser quebrado por Oxóssi e por mim, pelo Guardião Oxóssi. Então não perca mais tempo, ligue agora.
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0: E venha falar comigo, que eu quero dar um fim, basta, chega desse seu sofrimento, essas dores que você vem sentindo durante a madrugada. Só pela madrugada é a noite você sente dores, é porque é na calada da noite e os espíritos malignos, o trabalho feito que foi mandado para a sua vida, é que ele age, é na madrugada e você sente mais dores de cabeça, dores no seu corpo, ossos, que na madrugada que o mal age na sua vida, mas é na madrugada que eu, Guardião Oxóssi, trabalho, porque por você, se eu tiver aqui no cemitério, fazer um trabalho no cemitério para quebrar outro trabalho, lá eu estarei. Se eu tiver aqui na pedreira, eu vou. Se eu tiver aqui na Mata Virgem, lá estarei junto com meu pai Oxóssi. Se eu tiver aqui na praia, eu vou pedir bênção para minha mãe Iemanjá Odoiá, para quebrar todas as demandas. Vem aqui na encruzilhada, lá na encruzilhada estarei, pedindo força para os Exus. Se eu tiver aqui na linha do trem, lá meu pai Ogum, ô meu cavaleiro andante, lá eu encontrarei a sua força. Eu vou, se eu tiver aqui na pedreira, caô, caô, caô, meu pai Xangô, estará lá o rei da justiça para me ajudar. 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
7: Bom dia! Que a graça do Deus Todo-Poderoso, nosso Senhor, seja derramada sobre tua vida e tua casa, meu querido ouvinte. Nessa manhã queremos meditar no Evangelho de Mateus, capítulo 24, versículo 12, onde diz assim: e por se multiplicar a iniquidade, o amor se esfriará de quase todos. A segunda vinda de Cristo será precedida não apenas por sinais religiosos e naturais, mas também por sinais de relacionamentos. Jesus diz que o amor e a fé estariam em baixa por ocasião da sua segunda vinda. Tanto a relação do homem com seu semelhante, quanto a relação do homem com Deus, estarão em declínio. Jesus afirmou que, por se multiplicar a iniquidade, o amor de muitos se esfriaria. Disse mais: quando vier o Filho do Homem, achará porventura fé na terra? O tempo do fim será marcado por insensibilidade nos relacionamentos interpessoais e apatia espiritual. Esse é o retrato da nossa sociedade. Os conflitos se multiplicam entre as nações e chegam às famílias. O crescimento das seitas é explosivo em todo o mundo. O cristianismo foi assaltado pelo liberalismo de um lado e pelo misticismo do outro. Ambos esvaziam o cristianismo da fé verdadeira e abrem avenidas para a apostasia. Com respeito ao tempo do fim, precisamos evitar dois extremos. O primeiro vem daqueles que escarnecem da promessa da volta de Cristo e passam a viver descuidadamente. O segundo procede daqueles que vivem com um mapa profético nas mãos, alarmando as pessoas com datas, como se pudessem agendar o dia da segunda vinda. A atitude sensata que devemos adotar é a de vigilância. Jesus voltará em breve e os sinais nos mostram que já é mais tarde do que imaginamos. Não sabemos o dia, isso só pertence ao Pai, mas as promessas dele é que ele voltaria e nós, a sua igreja, estamos aguardando por isso. Confiamos nisso. Que Deus te abençoe, meu querido ouvinte. Te dê um dia de paz. Te dê livramentos aonde pisar o teu pé. Que assim seja para com todos os nossos. Que as bênçãos de Deus sejam derramadas sobre cada um dos nossos aonde estiverem. Em nome do Senhor Jesus. Amém.

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4: Muito bem, deixa eu mandar um alusão lá pro meu amigo Messias, na oficina lá no Andaraí, tá ligado? Bom dia. E Fabrício, bom dia pra Biala e Mundo Novo, Gabriel também me ouvindo, bom dia, Dona Jeane, e a galera da Metal Brasil, né, Reinaldo, pessoal do Panificador dos Irmãos também me ouvindo, bom dia, galera, Zé do Rádio. Valeu, volto hoje às 6 da tarde com o seu Top Brega.
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6: 8 e 6.
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0: 101.3.
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1: 9 horas.
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1: 9 e 2.

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2: 9 horas e 30 minutos.
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2: 9:33. 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
2: 10 horas.
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7: Muito bem, minha gente, Planeta Hits começando mais um programa líder de audiência na 96. Claro, todos aqui são líder de audiência, que legal. Estou com você, estamos juntos novamente aqui na número 1 da cidade. Pessoal, nesse dia e sempre chegamos com muita energia positiva na sua manhã. Então eu convido você a ficar de boa, de bem com a vida, com a gente, na melhor parte do seu dia aqui na Super 96, com esse que vos fala, Alberto Maciel. 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Muito bem, você já sabe, estamos por aqui, então vamos curtir o primeiro bloco musical do programa e eu volto em instantes na número 1 da cidade. É só alegria, é descontração e muita motivação, é isso aí.
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E você confere os melhores programetes do rádio, a boa notícia e muito mais na comunicação desse que vos fala, Alberto Maciel. Até daqui a pouco.

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1: E agora vamos às dicas de saúde.
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1: Curiosidades sobre o sono que você não sabia. Frases populares nos ensinam sobre a importância do sono. E é preciso dormir 7 horas por dia. A qualidade do sono, de descanso, impacta no nosso dia a dia. E comer bem é uma das formas de proporcionar bem-estar ao se deitar. Mas será que as máximas são verdadeiras? O sono piora com o passar do tempo. Mesmo que você não perceba os impactos na rotina, é provável que o seu sono não esteja totalmente regulado. De acordo com os dados da Unifesp, em 2007, 36,5% da população da cidade de São Paulo tinha dificuldade para manter-se dormindo, enquanto 26,7% sofriam com um despertar precoce e 25% tinham problemas para pegar no sono. Em 2018, de acordo com o Datafolha, a quantidade de brasileiros que afirmavam que o período de descanso era ruim ou péssimo era de 9%. Entre os que tinham 25 a 35 anos. Já para os mais velhos, de 55 a 59 anos, esse número salta para 15%. Dormir pouco dá fome. A grelina é o hormônio da fome e quando você sofre com a privação do sono, ela é liberada em maior quantidade, uma vez que os períodos de emissão do composto tornam-se desregulados. De forma simples, quanto mais você fica acordado, mais seu corpo pede por combustível para sobreviver às horas de descanso restritas. A privação do sono está ligada ao desenvolvimento de doenças cardíacas. Dormir pouco pode levar à hipertensão e aumentar o risco de doenças cardiovasculares. Segundo o Centro para o Combate de Doenças e Prevenção, CDC, dos Estados Unidos, dormir menos de 7 horas por dia está associado ao aumento de risco de desenvolver condições crônicas como obesidade, diabetes, pressão alta, doenças cardíacas, AVC e distúrbios mentais. O ideal é que leve de 10 a 15 minutos para você pegar no sono, sem intervenção de celulares ou até mesmo de conversas. Quando você deita na cama e tenta dormir, deve pegar no sono em um período de 10 a 15 minutos, de acordo com um artigo publicado em um site. O primeiro estágio do descanso acontece em 15 minutos, sendo que em média as pessoas levam cerca de 7 minutos para adormecer. Mulheres precisam dormir mais que os homens. De acordo com uma pesquisa, as mulheres precisam de 20 minutos a mais de descanso pleno do que os homens. A razão para isso está no fato de que elas geralmente enfrentam uma jornada de trabalho dentro e fora de casa, realizando várias atividades ao mesmo tempo e utilizando mais o cérebro. Roncar atrapalha o sono. Se você ronca, o seu corpo oscila entre os dois primeiros estágios do sono. Em 1995, a NASA lançou um estudo que aponta que soneca de 26 minutos durante o dia melhora a performance de 34% das pessoas e aumenta o estado de alerta em 57%. Música clássica é o ideal para dormir. Um estudo do Instituto de Ciência Comportamental na Hungria afirma que escutar música clássica é uma ótima forma de pegar no sono, podendo trazer melhorias para aqueles que sofrem de insônia. E aí, gostou do nosso tema? Fique ligado para mais dicas de saúde aqui no quadro Dicas de Saúde no Planeta Hits, é claro.
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4: Mariana Fagundes, Cabidinho.

0: E-E-E-E-E-A-A.
1: Minha, viu? E essa dá pra minha mãe. Te amo, mãe.
0: E-A-A.
1: Mãe, eu vou embora, mas leva a senhora no meu coração.
0: Oi. Ei, ei, ah, oi, ah,
1: ficar bem comigo.
0: Beleza, um, dois, três,
1: oh,
0: quatro,
1: mãe,
0: oi, ah, ei, ei, ah, ah, ah, ah,
1: bastante,
0: e, ah, ah.

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E agora vamos nessa, né? Vamos trabalhar. Pela ajuda. 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

0: Vieni. 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
4: Oi. E vamos agora ao motivacional oi. Do dia. O amor constrói a bondade.
0: Yes. Yes.
4: O amor
0: yes.
4: vence
0: yes.
4: a maldade.
0: Yes.
4: O amor
0: yes.
4: agrega valores.
0: Yes.
4: O amor
0: yes.
4: é pura humildade.
0: Yes.
4: O amor
0: yes.
4: destrói a inveja.
0: Yes.
4: O amor agrega
0: yes.
4: a caridade. O amor
0: yes.
4: que não tem
0: yes.
4: tempo é infinito.
0: Yes. Yes.
4: O amor vence a
0: yes.
4: crise existencial.
0: Yes. Oi.
4: O amor é a base da felicidade.
0: E a Maria quando chega lá na
4: amor, vencemos e superamos as dificuldades. Porque o verdadeiro amor é benigno. Fiquem todos com Deus. Estou indo com ele também. Até o próximo programa.
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1: 11:46.
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1: 11:48.

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2: E 51.
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0: Beleza, bacana, bom demais, muito boa tarde, alô você do outro lado do rádio, obrigado pela audiência, pela companhia, está no ar o nosso programa do meio-dia. Hoje, quarta-feira, metade da semana, dia 14 de outubro de 2026. A partir de agora você fica a par de tudo o que aconteceu em nosso município, na Bahia, no Brasil e no mundo. E daqui a pouquinho, prepare aí, viu? Chame Dona Maria, seu João, seu José, chame Dona Miná, meu compadre Zé Cangebrina, porque o bambu vai gemer daqui a pouquinho, viu? Daqui a pouquinho tem ele. Tem som ao vivo com o nosso querido Pedrão. Pedro, esmera alguma coisa aí. Daqui a pouquinho você vai saber tudo direitinho. Ele vai falar aí sobre esse projeto bacana que é estoura em toda a Bahia. E você vai conferir aqui, ó, ao vivo na Imoré FM, abrilhantando mais ainda o nosso programa do meio-dia. Luciano Lopes, boa tarde. Preparou a botina hoje, Biro? Porque hoje, meu filho, vai ser o moído aqui no programa do meio-dia.
1: Inicialmente, meu, boa tarde a você, Johnny, a todos os nossos ouvintes, ao nosso grande forrozeiro, sanfoneiro, que já se encontra aqui no estúdio, daqui a pouco mais detalhes, vamos ouvir essas melodias.
0: Você chegou hoje falante, ó. Eu até convidei um caba velho pra dar uma passada aqui. Alô, Zé Peritiba, meu filho, chama Germar e sobe pra cá pra gente fazer o fundunço. Mandei mensagem pra ele ontem, falei que Pedro ia estar aqui hoje pra gente resenhar. Falei, suba pra lá, que o senhor também é das cantigas.
1: Ele é chegado.
0: Ele é das cantigas. Aqui só quem não canta sou eu. Falando ainda dá pro povo ouvir, cantando não. Quero aqui.
1: Dois, viu? Então é dois.
0: Quero aqui, inclusive, registrar, né, a presença também da minha comadre Alessandra, a motorista da rodada, Julinha, filha do nosso querido Pedro, e o Pedrão. Apresentar logo o Pedro aqui. Pedro, encosta nesse microfone aí, rapaz. Boa tarde, bem-vindo aqui à Imoré FM. Muito obrigado, viu, por vir abrilhantar aqui o nosso programa com esse som gostoso. Você vai fazer daqui a pouquinho. Fique à vontade para desejar boa tarde aos ouvintes da Imoré. Nós estamos ao vivo para mais de 20 cidades através do nosso aplicativo também. Tem um colega que já está ligado lá no Japão, 00h13, e o homem está ligado. Boa tarde, Pedro.
2: Muito boa tarde, Johnny Alisson. Muito boa tarde. É um prazer estar aqui com você, rapaz. E vou te falar uma coisa. Sou muito seu fã, Johnny. E é o seguinte, sou filho da terra aqui de Peritiba, né? Filho de Zé Peritiba, Zé Cangebrina, mais conhecido aí, Zé do Coco, e estamos aqui.
0: Zé do Coco aí foi braço, você acabou com o meu compadre agora. Ninguém conhecia esse apelido, não. Esse apelido era em off, viu? Não,
2: agora todo mundo já sabe.
0: Agora todo mundo já sabe. Conhece ele como Zé de Miná, Zé Cangebrina, agora Zé do Coco, viu aí, Biro? Como é que se descobre? Ainda bem que quem falou foi o filho. Alô, Zé do Coco, vem cá, meu filho, já quebraram o seu coco e eu vou quebrar o coco pra saber se o coco é oco. Pedrão, obrigado, viu, irmão, por ter aceitado aí o meu convite pra participar do nosso programa. Daqui a pouquinho você vai soltar a voz, pinicar aí essa sanfona. Eu acho uma arte incrível tocar a sanfona, porque o cara toca aí três instrumentos ao mesmo tempo. Teclado, baixo, ainda tem aquele negócio do fole. Abre e fecha, viu, Biro? Ó, nheco, nheco, nheco, nheco. Tem que ter a senha, viu? Daqui a pouquinho a gente papia mais com o
1: preparo físico nos braços.
0: Tem que estar aí, viu, Biro? Olha a pegada do homem aí, Biro. Olha a pegada do homem aí.
1: O homem faz academia.
2: Não aguenta não, rapaz.
0: Birozão, vamos lá da carga aqui já nas previsões do tempo. Aí na sequência a gente já chama aí o Pedrão pra gente resenhar. Eu cheguei tão atordoado que eu nem coloquei aqui a abertura do programa. Você nem percebeu, nem vê? Você nem percebeu.
1: Percebi não.
0: Vai, começa agora o programa, Biro.
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0: Aí sim, papai, programa do meio-dia hoje diferente, seu Luciano Lopes. Vamos dar um giro no tempo, saber como fica o tempo hoje. Hoje amanheceu até nublado aqui em Peritiba, né? Parecia que o tempo iria mudar, mas o bico do maçarico já voltou a esquentar, viu? Johnny Alisson e Biro, boa tarde. Rapaz, o negócio hoje aí está bom. Aumenta o volume aí, viu, Geisa? Aumenta o volume que o bambu vai gemer. O bambu vai gemer daqui a pouquinho, viu? Então deixa aí já no moído aí. Cadê aqui? Celita também tá ligada em nosso programa. Muito obrigado, Celita. 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O Diego Pedro já chegou aqui, tá lá em São Paulo. Prepara aí, meu filho. Chama aquela nega véia aí que tu encontrou lá perto do Tietê pra balançar o esqueleto, que daqui a pouquinho tem forró do banco, nosso querido Pedro, viu? 12 e 16, agradecendo nosso querido Peu Assis, a turma da Farmácia Sampaio, onde você encontra todos os tipos de medicamentos, mercado e panificadora Piritiba. 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E a turma lá em Andarei tá todo mundo ligado. Alô, Barretão, vereador mais atuante de Piritiba. 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Abraçando também o Pepe, o Marconi Santana, que tá lá em São Paulo, a pé, ligado aí na nossa programação. E vai dançar forró, Luciano Lopes.
1: 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Johnny.
0: Beleza, valeu, seu Luciano Lopes, 12:18. Vamos dar um giro com o tempo, saber como fica o tempo hoje, seu Luciano Lopes.
1: Vamos lá, começando por Tapiramutá, não há previsão de pancada de chuvas, muito calor em Tapiramutá, neste momento 30 graus, poderá chegar hoje a 33. Olha, ontem o Johnny falou aqui, de acordo às previsões, que em cada dia estaria aumentando a temperatura, está sendo concretizada, viu, gente? Acredite, né? Acredite. Porque em Tapiramutá, nesse momento, 30 graus, poderá chegar até 33. Em Morro do Chapéu, na mesma temperatura de Tapiramutá. Jacobina, temperatura altíssima em Jacobina. Nesse momento, em Jacobina, é 32 graus, igual a Miguel Calmon. Poderá chegar até 34 graus hoje à tarde. Johnny!
0: Beleza, para Mundo Novo, Macajuba, Baixa Grande, Mairi, Várzea da Roça, Várzea do Poço e Serrolândia, previsão de muito calor. Hoje em Piritiba, seu Luciano Lopes, a máxima será de 32. Aquela previsão de 36 graus ainda permanece, principalmente para o sábado. Em Baixa Grande e Várzea da Roça, a previsão também se mantendo para 37 e 38 no final de semana. Sexta-feira a gente dá uma pincelada para saber se essas previsões irão se manter realmente para o final de semana. Mas a gente já aproveita para fazer um alerta aí, você que trabalha exposto ao sol, se cuide, se proteja, porque o sol está cada vez mais quente. Segundo os especialistas, por conta aí desse fenômeno chamado El Niño, dos últimos 150 anos, esse período será o período mais quente, Luciano. E isso por conta aí desse fenômeno chamado El Niño, que provoca chuvas, né, em excesso na região sul do Brasil e calor acima da média na região, principalmente na região nordeste do Brasil. E nós já estamos sentindo esses efeitos aqui em nossa região, já que estamos na região nordeste. Para Salvador hoje vai da praia, 30 graus é a previsão da máxima para hoje em Salvador, Bahia, Brasil, seu Luciano Lopes.
1: É muito calor, viu? É muito calor e poucas chuvas. Alô, Mairi, daqui a pouco tem uma notícia bomba de Mairi, viu?
0: É, bairro.
1: Prepare aí, aumente o volume, porque o bicho tá pegando lá na cidade de Mairi. Será que é verdade ou é mentira? Mas, de acordo com as matérias em todos os jornais e aqui, exclusividade pela Rádio Amor FM, você está sabendo o que está acontecendo em Mairi, Johnny?
0: Beleza, rapaz, vamos nessa, vamos trabalhar. 12 horas 21 minutos aqui na 96, já teve furdunço lá, inclusive, na feira, né, que aconteceu lá, na exposição, né, Expor Mairi. Você lembra lá a imprensa, né? O colega da imprensa foi desligaram a extensão, o cara foi embora, teve prejuízo. Agora parece que chegaram a um denominador comum, que depois eu vi algum vídeo da rede social, inclusive a participação dele com artistas. Mas ele não se manifestou depois disso, então em relação ao primeiro ocorrido, nós saímos em defesa, até porque somos imprensa e colega de trabalho. E como imprensa e o quarto poder, a gente precisa se manifestar sim, sempre que um colega, né, é ofendido, sempre que a imprensa ela é impedida de exercer o seu trabalho, até porque é constitucional, e como quarto poder nós temos que mostrar sim o poder que nós temos, o poder que tem a imprensa, seu Luciano Lopes. E vamos nessa, lembrando que dia 31 o bambu vai gemer lá em São Bento das Lajes. Dia 31, viu, Pedrão, vai acontecer a segunda cavalgada lá de São Bento das Lajes. Bambu vai gemer. Por lá na locução, o melhor da Bahia, Marcelo Augusto, brabo, príncipe das cavalgadas. E já confirmado, Silvanei Moreira e muito mais. Um abraço a dona Thelma e família. Estou indo na organização da segunda cavalgada lá de São Bento das Lajes. E essa é a diferenciada, essa é a top. Então anote aí essa data, viu? Será no dia 31 de outubro. Seu Luciano Lopes, vamos lá para o giro de notícias. Na sequência aí, fazer aqui umas três notícias. Na sequência a gente já chama o Pedro aí para a gente curtir som do bom. E você aí do outro lado, você pode mandar mensagem para a gente aí, falar como é que tá chegando aí o nosso som, como é que tá chegando a voz do Pedro. E aí a gente vai ajustando, porque aqui é ao vivo, viu? Aqui não tem corte não, irmão. E teve pesquisa novamente aí, viu? Teve pesquisa novamente aí. Pé do Franco tá azedando pra gente aí, Luciano. Vamos lá com a informação. Já tem essa informação aí de Mairi? Fez com os patrocinadores, sim, temos, de sim. Carga aí.
1: 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Vamos lá, alô você de Mairi. Olha, de acordo com uma matéria que circula em vários jornais pela internet, o bicho está pegando lá no hospital de Mairi. No hospital, que é um hospital estadual. Médicos estão com salários atrasados há 4 meses no hospital estadual de Mairi. E um detalhe, viu? Não é só isso, não. O hospital ficou sem ar-condicionado após a empresa prestadora do serviço desativar os aparelhos por falta de pagamento. Analise, um calor que está acontecendo. Aí os ar-condicionados foram todos desativados porque o governo do estado, a secretaria, a CESAB, não está pagando a empresa. Não está pagando os médicos. Mas aí eu faço a seguinte pergunta ao prefeito de Mairi. Conheço muito, amigo. O que é que tá acontecendo aí, prefeito? Você faz parte do grupo do Gero. Você faz parte do grupo do Gero. Você substituiu agora o prefeito que era do PT, o Jobob. Jobop. Mas são tudo o mesmo grupo. E Mairi, nessa situação, você não tem culpa, beleza, mas você é gestor. Agora, o culpado é o governo do estado, então, mas você sabe, né? Porque de acordo com as matérias, a empresa passou de serviço também desativou os aparelhos de ar-condicionado, o calor desse, né? Brincadeira, precisa trabalhar dentro do hospital não, viu? Principalmente os médicos, né? Os médicos plantonistas do Hospital Estadual, deputado Luiz Eduardo Magalhães e Mairi, anunciaram a reorganização dos atendimentos a partir das 19 horas da terça-feira, ou seja, ontem, viu? 13 de outubro, viu? Dia 13, viu? Segundo o comunicado da categoria, os profissionais estão há 4 meses sem receber os salários. Olha, você passar 1 mês sem receber salário já é um caos, agora 4 meses é demais, viu? A medida prevê prioridade para os casos de urgência e emergência conforme a classificação de risco de protocolo. Segundo os médicos, a prioridade será definida pela gravidade clínica e pela demanda. Os tempos previstos são referências e os casos graves continuarão recebendo assistência necessária. Parabéns aos médicos que ainda estão atendendo. A gente tem que parabenizar os médicos. E repudiar o governo do estado da Bahia, a secretaria Cessabe, que está deixando nessa situação. E isso já aconteceu em Jacobina também. Já aconteceu em Jacobina. Que tava um caos. Aí o prefeito dizia que não era culpa nem era dele, botava pro estado dizia que não era culpa nem era dela. E aí o resultado, que era uma terceirizada, mas o povo é quem sofre. O povo é quem precisa. O povo pobre é quem precisa. Alô, Gero! Vai trabalhar, meu filho. Bota esses secretários pra trabalhar. A coisa tá feia, hein, Mairi? Johnny?
0: Beleza, lamentável essa situação, né? Só reforçando aí tudo que você falou, lembrando que, obviamente, o município tem uma contrapartida, mas a responsabilidade maior do governo do estado, aí fica a interrogação, né? Gastou-se tanto no período de campanha. Enquanto isso, pessoas que estão trabalhando, até porque o trabalhador ele é digno do seu salário, estão sem receber. Aí a conta não fecha, né? Quem trabalha precisa receber, porque também tem os seus fornecedores para pagar. Então é tudo uma cadeia, é um efeito dominó. É, se eu não recebo, como é que eu vou pagar a Birô? Se Birô não recebe o que eu estou devendo a ele, como é que ele vai pagar a minha comadre Alessandra? E por aí vai. Então é um efeito dominó. É uma situação lamentável e reforçar aí o que você falou em relação aos profissionais que estão fazendo por amor, né, pelo juramento que fizeram em cuidar de vidas, em salvar vidas, porque se fosse só pela situação do capital, nem lá estariam indo trabalhar, porque ninguém merece trabalhar sem receber. Então é lamentável aí, é lamentável essa situação. O governo do estado, né, a CESAB, como você citou aí, a Secretaria de Saúde precisa se manifestar, precisa resolver a situação. Imagine, num calor desse, a previsão da temperatura aumentar mais ainda, principalmente nesse final de semana, e sem ar-condicionado em um hospital. Então, uma situação um tanto quanto complicada. Entendo que o gestor, né, de Mairi não tem 100% de culpa, mas precisa se mobilizar também. Precisa buscar, junto ao governo do estado, viabilizar para que seja feito aí o pagamento. O que não pode é continuar como está. E como a responsabilidade é maior do governo do estado, tem que se movimentar também. Campanha passou, foi reeleito, agora vamos pagar o povo. O povo precisa receber. São 12 horas mais 30 minutos. Luciano, mais alguma informação aí, jogador?
1: Em Irecê, policiais civis da Bahia e Sergipe deflagram uma operação e prende suspeito de fraude bancária contra idoso em Irecê. Um homem de 64 anos, investigado por golpes bancários contra idoso, foi preso em Sergipe durante uma ação conjunta das polícias civis da Bahia e de Sergipe. trabalham, viu? Polícia trabalha nesse Nordeste, viu? Realizado na última sexta-feira, batizada de Operação Venátil, a ofensiva teve como objetivo combater crimes contra o patrimônio, incluindo furtos mediante fraude e estelionato. E também apurem um caso em Irecê, na Chapada Velha, que provocou prejuízo superior a R$25 mil a um agricultor de 83 anos, coitado, né? Cara com 83 anos, um agricultor, é roubado R$25 mil. De acordo com as investigações, o crime ocorreu em 3 de julho, dentro de uma agência bancária. O suspeito teria se aproximado do idoso oferecendo ajuda. Observado a cena,

0: HD dele. Aí pegou o cartão do idoso, trocou e deu outro cartão. Aí depois foi lá, fez as operações. Ó, não confie. Não confie em ninguém que você não tem, não sabe quem é. Não confie, gente. Ah, tá ligado? Não, eu vou lhe ajudar. Se eu tá com dificuldade, a senhora tá com dificuldade. Não. Se puder, chame um funcionário do banco. Ou então não faça a operação, vá para casa. Venha a outro horário, porque esperto tem demais nesse mundo, viu? E quando encontra uma pessoa que jamais pensaria acontecer, o idoso perdeu 25 mil reais.
1: É, mas é uma situação complicada. Eu falei, inclusive, sobre esse assunto na segunda-feira, Luciano, como você não estava aqui, foi bom você reforçar, até para que as pessoas, né, tenham conhecimento aí dessa prática criminosa, desse tipo de golpe. São vários golpes, né? As mentes férteis do mal não param de aprontar. E sempre se reinventando, né? Se renovando e por aí vai. Esse elemento, ele aplicou esse golpe em Irecê, fez um saque em Morro do Chapéu, outro em Jacobina, fez compra em Capim Grosso, em Jequié, e foi preso em outro estado.
0: Sergipe.
1: No estado de Sergipe. Então imagine, ó, Irecê, Morro do Chapéu, Jacobina, Capim Grosso, desceu para Jequié e foi preso em Sergipe. E eu inclusive até falei, ó, acredito que a polícia vai descobrir mais vítimas. Ele foi preso com mais de 15 cartões de terceiros. Traduzindo, só até agora já tinham sido 16 pessoas lesadas por esse criminoso, esse estelionatário. Então imagine aí a situação. Eu sempre alertei, nós sempre fizemos esse alerta aqui no programa do meio-dia em relação à ajuda em banco. Eu particularmente não gosto de ajudar ninguém. É uma coisa que é minha. Primeiro, tô lá, o idoso, ô, meu filho, me ajuda aí, dá um problema lá na conta, o dinheiro não tá, esse idoso foi lesado. Até eu provar que eu não tenho nada a ver com isso, que eu não tive nada a ver com isso, só quis realmente ajudar, eu vou pagar o preço. Então, já aconteceu de eu estar ali no caixa eletrônico, algum idoso, ô, meu filho, ó, infelizmente eu não vou poder lhe ajudar, não. Qualquer outra ajuda fora daqui, eu lhe ajudaria. Aqui, não. E fora do horário ali de trabalho do funcionário do banco. No horário, ó, eu indico, procure ali um funcionário. E os idosos precisam ficar antenados. Chegou alguém lá, deixa eu lhe ajudar. Desconfie, meu irmão, como você citou agora aí, né? De boas intenções, o inferno tá cheio. Chega lá dando uma de bom samaritano, é um golpista. E um detalhe, chega muito bem vestido, educado, né? A pessoa olha assim, ou é uma pessoa educada, uma pessoa do bem, e é um vagabundo, é um estelionatário, é um golpista. Então desconfie. Mais alguma informação aí, Luciano?
0: Não, vamos aí, eu vou deixar aí com o grande cantor e o grande sanfoneiro.
1: É, agora, pra fechar aqui, eu tava vendo aqui uma hoje são 14. Isso. Teve uma outra pesquisa de ontem, não sei se nós falamos da GERP, você falou da GERP?
0: Eu não lembro.
1: Eu acho que essa aqui não. Essa GERP aqui tá batendo 10 pontos percentuais de diferença entre Flávio e Lula. Uma pesquisa divulgada ontem da GERP. Flávio tem 55% dos votos válidos no segundo turno contra 45% do Lula. A gente observa aí a crescente do Flávio Bolsonaro, inclusive participando de um grupo de WhatsApp, quando divulgaram essa pesquisa aqui no grupo, aí tem um camarada lá que ele é petista doente, me lembra o Zé do Pastel. E aí os caras ofereceram a ele 4 milhões de votos. Eu falei, rapaz, liga para Zé do Pastel aí, que ele disse que pegaria os 4 milhões de votos para fazer ali a aposta, ainda dando usura no dinheiro. Então saiu essa nova pesquisa, vamos aguardar agora, né, no dia da eleição, para a gente ver realmente o que vai acontecer. Mas a verdade é que as pesquisas estão sempre sendo divulgadas e com o Flávio com uma margem entre 6, agora chegando a 10 pontos percentuais de diferença do Lula. O que tem, né, lá a sua lógica, o que está batendo aí na matemática, pelo resultado do primeiro turno. Porque analisando o que aconteceu no primeiro turno com a vitória do Flávio, ele só somou, porque já agregou a ele os votos dos outros que foram candidatos, que estão apoiando ele. Então a tendência era ele aumentar essa porcentagem. O Lula, ele está indo em uma outra vertente para tentar mudar isso, tentar mudar essa margem aí de diferença. E quem sabe no dia conseguir reverter. Mas, diante do cenário, diante dos números, eu acho muito difícil.

0: o Lula reverter. Ele tem uma missão quase impossível. Nada é descartado, não tem nada decidido ainda, mas pelo campo da lógica e da matemática, a tendência é o Flávio Bolsonaro vencer novamente.
1: É, o Lula, a campanha de Lula, o marqueteiro de Lula está usando muito a mobilização, a mobilização das pessoas, dos jovens. E essa mobilização está levando muita gente, está levando, tem que ser realista, está levando muita gente nas suas mobilizações em praça, em avenidas. Mas o Bolsonaro está indo na contramão do outro lado, está indo no outro lado, porque ele está fazendo alianças com quem tem voto, com quem tem voto. E agora uma grande ala, assim, uma ala de mais de 50% do MDB, que apoiou Lula no primeiro turno, estão já aderindo à campanha de Flávio. Ou seja, mais partidos está vindo. Não é o MDB total, é uma ala do MDB. Inclusive o MDB na Bahia continua apoiando o Lula. Mas outros alas do MDB já passou para apoiar. Quando se tem o Renan já defendendo o Flávio, já fazendo severas críticas à condição, à condução do programa eleitoral, das trajetórias de Lula, o Renan, que era um... ele batia nos dois. Aí você tem o Augusto Cury, também Jaderino, além do Caiado...
0: Já aderiu, esses aí já estão confirmados.
1: O Caiado, o Zema... Aí me lembra há 4 anos atrás. Olha, há 4 anos atrás, o Flávio, que no caso o Flávio, não, o Jair, o pai, não tinha essa adesão de quem perdeu.
0: O que já foi uma estratégia diferente agora. O Lula, na campanha passada, ele fez o que o Flávio fez agora. Buscou o apoio dos outros que foram candidatos.
1: Que perderam.
0: Que perderam. Isso. Já nessa agora é o oposto. Os que foram candidatos estão apoiando o Flávio, né?
1: É, então tá aí. E pra encerrarmos aqui, John, é lamentável falando isso aqui. Você falou do que aconteceu lá em Mairi. Aí a gente fala o que é a imprensa. Por quê? O que aconteceu nas manifestações na Avenida Paulista no final de semana, acho que no ano foi no domingo, até um repórter da Jovem Pan foi hostilizado por apoiadores do Lula. Esse repórter da Jovem Pan teve que sair amparado pela polícia, viu? Analise, a imprensa está cobrindo o evento e aí os caras querem bater, como teve uma senhora lá que a polícia teve que tirar do restaurante. A polícia escoltando uma cidadã. E agora foi um repórter que aconteceu aí, o João Vitor, jornalista João Vitor Revedilho. Aconteceu, ele saiu escoltado por a polícia para não apanhar dos seguidores do Lula. Isso não pode, gente. A imprensa tem direito a cobrir. Se a imprensa não cobrir qualquer evento, como é que você vai divulgar o seu evento? Como é que você vai divulgar? Lamentável, viu?
0: John. Beleza, vamos nessa, seu Luciano Lopes, e só para enfatizar aí essa sua informação, né? Nada tem a ver com o candidato, mas com alguns eleitores que acabam se excedendo. É bom a gente frisar isso aqui para não ficar como uma conotação pejorativa direcionada ao candidato. Não pode nem de um lado nem de outro. Você é livre para se manifestar, é garantido pela Constituição Federal. Que você se manifeste, o cidadão brasileiro, está lá no artigo 5º da Constituição Federal, que ele é livre para ir e vir em território nacional, quando ele quiser, ainda com seus bens. Agora o que não podemos é ultrapassar a linha limite. Seu Luciano Lopes, agradecer a você, aos nossos parceiros, e agora vamos dar cargo, vamos de forró, que eu quero ouvir música aqui, rapaz. Olha a galera que tá ligada aí, eu tô com outro microfone aqui, hoje eu tô com dois, viu? Tá chegando aí, Bru? Chegou aí?
1: Beleza.
0: Aí? A voz tá boa?
1: Tá,
0: beleza.
1: Tá.
0: Aí, ó, que eu já tô com outra máquina aqui agora. Deixa eu ver aqui. Tá chegando aí? Limpo e cristalino, né? Beleza, então vamos lá. Nós montamos aqui um esquema aqui ao vivo e a cores. Mas antes de chamar o Pedro aqui, eu quero agradecer aos nossos ouvintes que já estão mandando mensagem aqui. O Kel do Mel. Deixa eu reproduzir aqui. Senão é lindória. Bora, cuida.
2: De todos os ouvintes da Rádio FM.
0: Cuida.
2: Definitiva.
0: Cuida.
2: Mas é o que o povo queria, Biro. Os eleitores do PT queriam Rigério. Rigério tá aí pra fazer a alegria do povo. Não tenho dúvida. Rigério vai fazer a alegria de muita... Ô, Johnny Biru, você está corretíssimo, viu, Johnny? Você está corretíssimo. É melhor na hora ele chamar o funcionário do banco.
0: Não, não sei ninguém. Tô fora de B.O.
2: Tá ajudando que ali... Concordo plenamente, João! É 22 na cabeça,
1: meu papai! Esse homem é pavio, né?
0: Esse que é o do mel. Vamos lá, Pedro, agora vamos falar de música, vamos falar de forró, rapaz. Falando aqui no Pedro, a gente já apresentou aqui o Pedro, mas eu vou lhe fazer uma pergunta, que é uma pergunta, como diz Birô, de prática, que eu sempre faço aqui aos nossos convidados, né? Quem é Pedro? Essa pergunta é direcionada para quem é você, de onde é, filho de quem? Por favor, fique à vontade para fazer a sua apresentação. Para quem não teve o privilégio ainda de lhe conhecer, vai ter o privilégio de lhe conhecer através das ondas da Imoré. E tenha certeza que onde você chegar aí, na cidade de Circo Vizinho, você fala: ah, eu sou o Pedro, lá de Zé Canjibrina, Pedro de Fulano do Coco. Aí todo mundo já vai saber que é você. Pedrão, mais uma vez, boa tarde. Fique à vontade para a gente papear, né, e ouvir esse som gostoso aí. Boa tarde, quem é Pedro?
3: Boa tarde, Alisson. Boa tarde. Boa tarde, Birô. Todos os ouvintes aí da...
0: E qual chamar um pouquinho nesse microfone aí?
3: Todos os ouvintes aí da Rádio Aimoré. E Pedro é um forrozeiro que começou sua jornada ali em 2016... com forró pé de serra, né? Eu sempre gostei de forró pé de serra, a influência de meus pais, né? Zé Canjibrina, como você falou aí, e a Alessandra também, que minha mãe tá aqui no estúdio com a gente, inclusive. E aí eu via lá eles dançando forró e tudo mais, e eu ouvia aquele som. Que som legal, e eu não conseguia identificar o que era. Depois de algum tempo, né, comecei a criar uma intimidade maior com a música, e comecei a entender que aquele som que eu gostava era da sanfona. Até que chegou um momento que um primo meu, Adão Júnior, um beijo, Adão. É, tá até aqui em Piritiba também. E aí ele comprou uma sanfona e foi meu primeiro contato com a sanfona. Ali foi em 2012, mais ou menos. E aí era esse som que eu ouvia lá quando meus pais estavam dançando. Eu falei, pô, velho, me apaixonei de primeira. E aí comecei a ir na casa de Adão, pegar a sanfona ali, ficava horas e horas com ela no peito, coisa assim de 4, 5 horas no peito. E aí fui pegando cada vez mais amor, né, pelo instrumento, pelo estilo musical. E aí veio agora as referências como Fala Mansa, né, Dominguinhos e tudo mais, que aí eu não parei mais. Comecei a estudar a história do forró, o forró no contexto de uma forma geral, que é um movimento também, né, o forró, não é só a música. E desde então me apaixonei e de 2016 os amigos, pô, faz um forró pra gente, até que eu comecei a fazer o forró. Daí não parei mais, João. Aí foi seguindo aí essa carreira no forró pé de serra. É o forró autêntico pé de serra que eu faço.
0: Isso é muito bacana. Eu observei em sua fala que veio de raiz, né? A sua maior influência foram os seus pais. Inclusive, tem uma música, né, um forró que já é a cara do meu compadre Zé Canjibrina. É a casa que vovô morou, que meu pai herdou, que passou pra mim. Essa música aí já é o hino dele, ele é apaixonado por essa música. Então veja só, Biro, o poder que tem aí a construção familiar, esse projeto chamado família. Então a responsabilidade que nós pais, que os pais têm para com os filhos. É aquela velha frase, casa de pai, escola de filho. Então a maior influência do Pedro na música foram os pais que gostam de forró, né, gostam de balançar o esqueleto, que o forró é isso aí, como ele frisou muito bem, é o conjunto. Agora, Pedro, eu analiso que, assim, em relação, eu conheço muito instrumento, se você capengar uma nota, eu sei, agora tocar, não sei nada. Não sei tocar e nem cantar, já fiz aula de quase tudo, baixo, guitarra, trabalho mais com a parte de mixagem, sou mais de ouvido. E, na minha visão, um dos instrumentos mais difíceis de ser tocado é a sanfona. Porque a sanfona você não toca um só instrumento. Você toca mais de um instrumento de uma vez só. Então, assim, em relação à sua aprendizagem com a sanfona no início, como é que foi? Você teve muita dificuldade ou foi aquele cara que já chegou lá praticamente um autodidática com essa habilidade, mesmo tendo a instrução do seu colega?
3: Eu fui um autodidata, na verdade. É, 2012 ali, quando eu tive aquele primeiro contato com a sanfona de meu primo, né? O Adão. Aí eu ficava, assim, horas com a sanfona na mão, né? Já era apaixonado, então eu uni o útil ao agradável, né? Uma coisa que eu já ouvia, então aquilo ali já tinha me despertado um interesse muito grande. E, Johnny, assim, eu tocava violão antes da sanfona e, sinceramente, não desmerecendo, mas assim, o violão foi muito mais fácil para eu poder pegar do que a sanfona.
0: Entendo.
3: E aí, depois de um tempo estudando a sanfona, foi coisa assim, de passava coisa de 8 horas com a sanfona no peito, para você ter uma ideia. Chegava lá em casa, minha mãe sofria, inclusive, rapaz.
0: Coitada,
3: quando, né? Eu comprei a minha primeira sanfona, rapaz, aí os velhos achavam que já ia ouvir, já, né? O forrozinho rolando ali, quem disse? Aí era um negócio tipo. Mas até aprender. Aí, assim, foi insistência de, como você falou, autodidatas, né? Aprendi sozinho, então. Talvez eu demorei um pouco mais de tempo com alguém que tem ali instrução. Dou aula de sanfona também hoje, bacana, lá em Salvador.
0: Bacana.
3: E assim, fui autodidata, demorei um tempo, acho que coisa assim, mais ou menos de 2 anos, pegando o instrumento todos os dias. Dominguinhos falava que a sanfona é um instrumento ingrato. Que se você pega a sanfona todo dia ali, mas um dia que você fica sem tocar a sanfona, aí a sanfona parece que vira as costas pra você, assim, porque até você pegar o ritmo de novo, rapaz, é uma coisa que você tem que ter prática, tem que estar tá
0: praticando
3: todo,
0: sempre, né?
3: É.
0: Agora, falando de você, tem também, parece que essa sua visão foi pra família, porque tem o Biel também, que é um excelente músico, né? O Gabriel. Eu acompanhei já algumas gravações do Gabriel. Recentemente ele teve até aqui com um colega. Como era o daquele?
3: O Lequinho, né?
0: Da banda Chapa. Da banda Chapa, aquele que inclusive rolou aqui em Peritiba. Olha a Chapa, viado, né? Tinha esse negócio dele. Ele gravou muito isso aí. Ele esteve no Cantinho, um cara muito gente boa, de um talento incrível também. Em uma outra oportunidade, vou tentar trazê-lo aqui pra gente papear, falar do trabalho dele, do trabalho do Gabriel também. Mas hoje o foco é você. Luciano Lopes, alguma pergunta aí pro Pedrão aí?
1: Não, eu deixo com você aí, né? Agora. Música é você, você então, que é o apresentador dos melhores cantores e bandas.
0: O narrador, como diz Lucas, né? Então vamos lá, ouvir o primeiro forró aqui com o Pedro, depois a gente volta a papear novamente. Pedro, fique à vontade aí para dar carga, esse momento é seu. Eu quero deixar um abraço aqui ao Raimundo, o caminhoneiro, tá ligado? O grande caminhoneiro, o primo do Federa, o Raimundo. Qualquer dia eu vou trazer ele aqui. Vamos lá, Pedrão, carga na máquina aí.
3: Vou fazer o poporrei então aqui.
0: Fique à vontade.
3: Vamos nessa.

0: Zé de Minã, véi. Chama!
1: É, me lembrou no tempo que eu era criança.
0: Ah, é, pai. Olha, comadre tá aqui, compadre tá lá e ele tá retado porque ele queria que ela estivesse lá pra balançar o esqueleto. Ó, eu quero agradecer aos nossos ouvintes que estão me mandando mensagem aqui. Muito obrigado. O som tá ótimo, viu, Pedro? Show, tá, ó. Show de bola, já sinalizaram aqui, bom demais. O homem é bom, o homem é espetacular. Eu coloquei lá assim, lá nos status. Agora, Pedro, nós falamos aí como você começou, você falou que foi praticamente aí autodidata, né? Aprendeu praticamente sozinho aí, já nasceu praticamente com essa habilidade. Agora, em relação a você, é Pedro Carreira Solo ou você tem uma banda? Como é que funciona aí para quem quiser contratar aí o Pedrão para fazer o forró?
2: Eu sou o Pedro Vitor, né? O artista é Pedro Vitor e a banda que eu faço parte é Esmera Trio. É Esmera, é Esmera Trio, né? É Esmera Trio. Tá lá no Instagram, @ é Esmera Trio. E eu faço alguns trabalhos, eu toco com alguns artistas, né? Algumas bandas, por exemplo, Colher de Pau, Seu Machiste, já toquei com algumas bandas aí, né? Sanfona. Mas o meu projeto, onde eu canto, né? A gente tá aí desde 2016 nessa luta, é o Esmera Trio.
0: Esmera Trio, bacana. Você falou aí com o Ed Pode Sertão, me lembrou do Léo do Estaca Zero, essa sua pegada aí. É, me lembrou do Léo do Estaca Zero, afinal, um cara muito bacana.
2: É um elogio, porque o cara é muito
0: bom. O Léo é um artista formidável, inclusive tocou aqui em Piritiba, na tradicional festa lá da Cigana, 1º de maio, lá é a festa do trabalhador. É um cara diferenciado e foi um show que ficou na história lá. Então, parabéns aí a você. Tem uma cantiga aí, bro? Ó, eu vou pedir aquela lá. Eu vou pedir a do meu compadre, viu? Escolha um aí, bro, aquele se vira. Aqui é ao vivo, é a assim, cor e a tora. Aqui é, escolha um aí. Se ele não souber, ele vai tocar outra.
1: Mas olha, se o cara me dizer assim, qual é a música, não sei. Agora eu gosto muito do forró de Flávio José, de Ademário Coelho. Esse pra mim, eu gosto de todos. Agora esses dois aí...
2: Então vou matar... Dois coelhos numa cajadada só. Pronto. Porque aqui você quer de seu compadre é de Flávio José. Pronto. Pode ser então?
0: Pronto, pode ser. Emende tudo aí, homem.
2: Pois vamos embora.
0: Alô, Germário, cadê você, seu filho da moléstia?

0: Rapaz, é o Pedrão Esmeratrio aqui na Imoré FM, Ave Maria, o povo tá mandando mensagem. Ô Gilmar, meu filho, você que é cantor, passe aqui, venha dar uma palhinha também, chegue pra loja, o homem é espetacular. Pede pra ele tocar aí, Rindo à Toa de Fala Mansa, se vira aí, vai preparando aí, viu? Tem mensagem aqui, o Johnny, o homem é bom, o tom de voz dele é agradável, tá vendo aí, Pedrão? Coisa tá agradando boa, o povo, uma coisa boa.
1: Isso é bom, né?
2: Elogio bom, obrigado.
1: Eu vou fazer uma pergunta a Pedrão aí, que você gosta de chamar.
0: Fica à vontade, é o tamanho do homem aí, velho. Maior do que eu, não pode ser Pedrinho, não.
1: Você já se apresentou aqui em Piritiba em alguma festa, com um grande público?
2: Na verdade, em 2017 a gente veio aqui, o Esmeratrio, a gente veio no povoado do Cantinho.
1: Ah, sim.
2: E aí a gente chegou a se apresentar, fez ali uma apresentação, mas foi a única, e depois a gente, né, a correria dos shows lá pro lado de Salvador. Eu sou filho do Cantinho, né, do povoado do Cantinho, daqui de Piritiba. Mas assim, devido à correria da vida e tudo mais, a gente foi lá pra Salvador. Então a gente sempre tocou bastante pro lado de lá, mas agora, retornando às raízes, né, querendo fazer um show por aqui, pelo Cantinho, pelo Piritiba de uma forma geral, né? E seria um prazer enorme, inclusive, retornar aqui e fazer um show, viu?
0: E o papagaio? Qual é o papagaio?
2: O telefone WhatsApp é 71 99707 9221.
0: Ou então
2: fala com o Johnny aí, que o Johnny ajeita pra gente também.
0: Fique tranquilo, que eu já falei, inclusive, com o Lucas Cedrais.
1: Tudo bem. Mais um empresário aí.
0: Fique tranquilo que a gente vai colocar o bambu pra gemer aí, viu?
1: Olha, alô, Ricardo Sou, meu filho.
0: Cuida, meu patrão.
1: Cuida. Contrata.
0: Chega
1: esse cara
0: pra loja.
1: Aí. Leva esse homem aí, mostra o trabalho aí do Piritibano.
0: A gente vai mexer os pauzinhos, como diz o outro aí, pra gente vai fazer um show top aí.
2: Coisa boa.
0: Viu? É pra galera. Tem um áudio aqui, deixa eu ver.
2: Ô, Johnny, qual foi a música que pediram aí mesmo?
0: Pera aí que eu vou ver agora aqui.
3: Um rodinho desse aí. Até eu aqui tô me peneirando.
0: Ave Maria.
3: Meus pais, minha mãe, tu que é de sofona. É muito bom o forró de sofona. Esse rapaz aí é bom tocador aí. Toca um aí pra mim aí de Luiz Gonzaga aí, se você puder. Márcia do Posto Feliz, oferecendo pra todos os amigos do Posto Feliz.
0: Ave Maria. Dona Márcia, então já coloque aí, viu, Pedro? Temos aqui o pedido de... Nós temos aqui o pedido de Gilmar, deixa eu ver se foi Gilmar aqui, toca Rindo à Toa de Fala Mansa. Essa senhora aqui, Márcia, lá de Porto Feliz, pediu pra você tocar um aí de Luiz Gonzaga. Tia Hilda também tá ligadinha. Ave Maria, ó. Boa tarde, Johnny Alves, se virou nota mil, viu, pra o tocador de sanfona. Um forró tá Pedro. O forró de Pedro é bom demais. Beijinho de sua tia Hilda. Mande um abraço.
1: Ô, Hilda, um beijo pra você, Hilda. O Kel tá se balançando lá no sítio dele.
2: Pô, coisa tá se boa. Balançando. Se balança daí, que eu sacudo a sanfona daqui pra se balançar daí.
0: Aproveita aí e mande um abraço também pra dona Geisa, que disse que o seu forró tá bom demais. Ô,
2: Geisa, um beijo pra você, Geisa.
0: Estou aqui almoçando e escutando. Show. Tia Hilda.
2: Tia Hilda, um beijo pra você, viu?
0: Márcia, lá de Porto Feliz.
2: Alô, Márcia.
0: Aí, a turma lá de Mundo Novo, tem uma galera lá ouvindo.
2: Coisa boa.
0: Lá em Mairi, um abraço, obrigado aí. Lá em Baixa Grande, minha amiga Aninha. Mande um abraço aí pra Aninha, vai.
2: Um beijo, Aninha.
0: Aninha, grande Aninha.
2: Baixa Grande, né?
0: Baixa Grande. Isso. Rose Lima, tá ligado aqui lá em Areia Branca. Mande um abraço pra Rose aí, Pedrão.
2: Valeu, Rose.
0: Que vamos pra cima.
2: Agora, te mandar também um abraço pra minha galera lá que tá lá em Salvador, em peso lá, no povoado do Cantinho também.
0: Uau.
2: Solinho, ligado aí.
0: Solinho é ladrão. Solinho é ladrão e rouba.
2: Solinho do Breguinho. Também aí Zé do Coco, João Paulo d'Arco também, tá lá
0: seu
2: ligado.
0: Seu machixe.
2: Seu machixe, claro. É isso aí, vou atender o pedido do povo.
0: Pronto, aí, antes de você atender o pedido aí, ó, tô aqui com a minha amiga Kelly lá do Riacho Fundo na escuta. O cara é fera, mande alô aí pra Kelly, viu? Eu vou falando, você vai mandando um
2: alô, Kelly.
0: Pois é, obrigado, viu, Kelly, pelo carinho aí, ó. O menino é bom, se possível toca aí o hino do Nordeste, Asa Branca do Rei do Forró. O que foi que a gente conversou lá no Candinho sobre Asa Branca? Fale aí, quando o cara aprende a tocar.
2: É a primeira música que a gente sanfoneiro quer aprender, é Asa Branca, justamente porque esse é o hino, né? E Luiz Gonzaga é uma grande referência do forró para os sanfoneiros, porque foi ele que trouxe a cultura, ele criou, literalmente, o baião, né? Que aí do baião surgiu o forró, surgiu o shot, que inclusive não é a mesma coisa, viu, Johnny? Você é forrozeiro, você sabe, mas muita gente confunde, né? O forró, acha que o forró é tudo isso, não, mas não. Forró é um jeito de tocar o baiano é outro, o shot é outro. Então o Luiz Gonzaga, ele trouxe essas divisões rítmicas aí. E com isso, a gente, quando começa a estudar um pouquinho da história do forró, a gente fica ansioso para aprender a tocar esse hino, inclusive, que é o hino do forró, né?
0: Então é forró, você falou forró, baião...
2: E shot.
0: E shot, e tem o xaxado também, né?
2: Tem o xaxado também.
0: Tem o xaxado também, pois é. E se a gente partir lá para outras quebradas aí, tem aquele negócio do frevo, que aí já incorpora um negócio diferente, né? Então vamos lá, nós temos aqui o pedido do Gabriel Boiador aqui, ó. Gabriel, um áudio de um segundo, você vai falar teu nome. Manda de novo aí, Bel, não saiu nada não. Rapaz, eu lembro que a gente tava lá no cantinho, foi que dia? Foi terça, não foi? Lá a gente tava no cantinho terça-feira, Bril, tomando lá uma criptonitazinha e o Pedro tocando lá. E aí a gente falou, né, chamou o Gabriel. Ei, Gabriel, velho, ó, miséria, vai cuidar dos teus cavalos, porque cantando o teu alaxe, mas é pior do que eu. Anota no norte e Gabriel lá no sudoeste. um abraço grande, Biel. Tá show aqui, ó, tá chegando mensagem pra você aqui, ó. Tá show esse Pedro, grande abraço, Johnny. O caminhoneiro, ó, o caminhoneiro. Manda um abraço pro caminhoneiro, Raimundo, caminhoneiro.
2: Ô, meu tio. Raimores, um beijo pra você, eu te amo.
0: E essa barba aí, meu lindo? Gostei dessa barba aí. Essa barba aí é aquela barba que engana, né?
2: É.
0: Pois é, o cara lá viu um velhinho, mas é um caminhoneiro, ó, o povo aqui mandando. Gostei desse meme, então arrocha o forró aí, Pedrão.
2: Então vamos embora, vamos atender os pedidos do povo,
0: tá. Johnny? Então vamos. Quem manda é o senhor.
2: Começar pelo primeiro pro último.
0: Ó, até as 13h30, o tempo é do senhor.
2: Vamos embora.

0: Ave Maria. Rapaz, deixa eu te contar. Se a gente sair daqui hoje com menos de 10 shows fechados, aí eu vou embora de Biritiba. Porque deixa eu te contar. Eu vou reproduzindo aqui os áudios que o povo tá mandando. E aqui não tem pré-escuta, não. Se alguém mandar um áudio xingando, eu xingo de volta. Não tem problema. Então aqui não tem pré-escuta, não, viu? Luciano, e fique à vontade para fazer as intervenções aí. Quando você achar pertinente, viu? O programa hoje é diferenciado. E eu quero agradecer mais uma vez ao Pedro. Não é todo dia que a gente tem essa oportunidade. Alô, minha prefeita Leandra Belitado. Traz o homem pro São João. Já mandaram aqui mensagem aqui, viu? E é nosso. É filho da terra. Falando nisso, a prefeita fez algo inédito em Piritiba, que foi agora no aniversário da cidade. Teve um show só com os filhos da terra. Só com os filhos da terra. Aí juntou... Pegaram uma banda, como diz o velho Manteiga, banda Suvaco de Cobra. O nome da banda é Banda Suvaco de Cobra. Todos os filhos da terra com estilos diferentes. Aí nós tivemos o Babá, que é mais ali pro lado da MPB, do forrozinho também. Tivemos o Manteiga, que é na pegada lá do Zé Ramalho. Tivemos o Liquinho, que já é numa pegada já música brega. Tivemos também o Murilo Maciel, Fábio Will. Ou seja, ela juntou os filhos da terra, ensaiaram com a banda e deram carga. Então, parabéns aí à nossa prefeita por esse olhar diferenciado com os nossos artistas. Inclua também, viu, prefeita? Esse cidadão aqui, que é gente nossa, é lá do povoado do Cantinho, é um filho da terra. Muito bom esse forró, estamos na escuta aqui em Areia Branca. Gilmar também é top, forte abraço. Um abraço aí a dona Fernanda e seu Osmar, ouvindo o nosso programa. Nota mil, já vou convidar o Osmar para arrastar a chinela. Aqui a esposa disse que vai chamar o esposo para balançar o esqueleto. Já pode contratar para o São João, obrigado, viu? O homem é bom, é espetacular, show de bola. Manda ele tocar aí uma... Aqui é Junão Brividade. Você conhece essa música, Pedro? Uma Vendinha no Canto da Rua. Você conhece essa música?
1: É a Feira de Mangá, eu conheço.
0: Ah, pronto. Então já prepare aí pra você tocar. Aqui é o do Mel, chegou aqui, ó. Deixa eu ver aqui que é o do Mel.
2: Ô, João, o camaradeiro aí é bom demais. Parabéns, safone.
1: Obrigado, meu irmão.
2: Você toca bem muito e canta demais.
0: Aí, obrigado, que é o do Mel. Tem mais aqui, ó.
3: Bom, boa tarde, Pirô, safone. Ele me canta esse forrozinho aí do Vai Boiadeiro.
0: Aí, ó.
3: Vai Boiadeiro, vai contar seu gado aí. Mas ele passa esse forrozinho aí que eu tô na escola.
0: Vai Boiadeiro, não sei o que, nada mais assim.
1: Aí já vem.
0: Acabou, velho. Gado,
3: vai, da Pedra Portuguesa, mundo novo.
0: Obrigado, ó. Fazenda Portuguesa.
3: Viu, Deus? Da Pedra Portuguesa, mundo novo.
0: Obrigado, Caboré. Deixa eu ver quem é aqui. É Balade Tapiramutá, ó.
4: Fala, Johnny Birô, boa tarde. Boa tarde aí, a galera.
5: Boa tarde.
4: Faz show de bola, hein? Forró é bom de todo jeito e ainda tocado ao vivo assim em ritmo de forró, melhor ainda. Sanfonazinha bem tocada. Opa, show de bola.
0: Obrigado, meu irmão. Ademailson lá de Itapiramantã. Aqui não teve nada ensaiado não, viu, irmão? Falei, pega a sanfona, desce pra lá que a gente vai colocar o bambu pra gemer. Ó, Gabriel, será que tá cantando?
6: Fala, Johnny. Fala, Biroa. Fala, Pedrão. Tô aqui na escuta, viu?
1: Valeu, Gabriel.
6: Pedrão, toca aí uma de Arreia de Ouro aí pra nós.
0: Vai lembrando as músicas aí. Vai lembrando aí, viu, Biro? Ó, até quem chegou, Biro. Ó, quem chegou. Ó quem chegou.
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7: 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Ligado e sintronizado na 96.3. Abraçamos a todos os ouvintes, todos da bancada 96.
0: Goi lá do Cantinho, ó.
8: Oi, Johnny, boa tarde. Perdi a sonequinha do meio-dia para assistir o Pedrão aí cantando. Um abraço.
0: Aí, ó. Dona Goi, obrigado, Goi.
5: O Pedro, enquanto você estava, acho que foi uma senhora que pediu. Pra você.
0: Asa Branca?
5: Um pouquinho de Asa Branca. Enquanto vocês estavam aí, eu tô olhando aqui a letra de Asa Branca. Rapaz, esse cara é um fenômeno.
0: É realmente um hino, né? Essa é um hino.
5: É um hino. Olha aí a gente que tá nessa seca medonha.
0: Remete a isso, né, Bruno?
1: Eu nem comecei a tocar ainda e já me arrepiei, porque essa música realmente mexe comigo,
5: velho. Pense numa coisa que chama atenção, essa letra, viu?
0: Olha.
5: Esse Gonzaga.
0: Conhece esse cara aqui, Bedão? Você conhece esse cara aqui, ó?
1: Botei pra ver.
9: Johnny, é gratificante demais ver a gente dando apoio aos caras que nem Pedro. Pedro é um cara magnífico, um cara espetacular. E só você para abrir essas portas, viu? Obrigado, meu irmão. Um abraço pra Biro também, grande cara. Tamo aqui, ouvindo vocês.
0: Aí aquele cara que eu chamei de ladrão, que eu disse que é ladrão e rouba lá do cantinho.
1: Grande Solinho,
0: grande irmão, Solinho.
1: Tamo junto demais, hein, velho?
0: Parece que ele tava correndo. Não. Parece que Dona Fernanda tava dando a carreira nele, que ele tá todo, como é que fala? É ofegante que fala. Deixa eu ver aqui, rapaz. Boa tarde. O Pedro aí canta bem e toca bem também. Manuel do Povoado dos Macacos, município de Tapiramontá. Manda um abraço pra seu Manuel e Pedrão.
1: Um abraço, Manuel. Muito obrigado aí pelo elogio, viu?
0: E tome forró.
1: Aí pediram aí, Luiz Gonzaga, não vou deixar de tocar, não.
0: E muito tem essa da venda aí também, da venda.
1: Tem, já vou emendando aqui então, vou atender os pedidos aqui agora, viu?
0: Bota o bambu pra gemer.
1: Vamos embora.
0: Quem tiver algum pedido, faça agora, porque daqui a pouquinho, infelizmente, a gente vai ter que finalizar, viu?
1: Então, só lembrando que forró, né? Zabumba, triângulo, sanfona. Vou botar aqui, menino. Toca aí a zabumba aí, vá. Agora bota o triângulo. Aí quando bota o pandeirinho, fica um molho, ó.

0: aquele forró, Johnny!
1: Assim eu gosto.
2: É, rapaz.
3: O homem é compositor.
2: Essa daí é dele, essa daí é dele.
4: Essa última canção é minha, chama Forró que Contagia.
2: Muito bacana aqui. Obrigado, viu, Tia Hilda? Você é um grande cantor, você arrasou. Rose Lima, tá agradecendo aqui, viu? Muito obrigado por atender meu pedido. Ela disse o quê? Ah. Essa lembra meu pai, ele era fã do Gonzagão. É só no pinicado da sanfona, no chap-chap da chinela. É, rapaz, chora sanfona, chora. Obrigado, Rose. Deixa eu ver aqui, tem áudio aqui pra gente...
5: Boa tarde, Johnny Pirou. Comentou ligado no programa do meio-dia, viu? O homem é bom, o homem é espetacular. Forró bom, viu?
2: Valeu, obrigado, Walter. Irmão. É Walter, viu? Nosso ouvinte aí, Walter. Tem outro aqui,
4: Walter,
2: ó.
4: Walter, obrigado,
6: boa,
4: irmão.
6: Opa, bancada, boa tarde. Esse Pedro aí é primo de Cidinho, é parente de Antuso. Opa, bancada, boa tarde. Esse Pedro aí é primo de Cidinho, é parente de Antuso. É, já tô suado aqui, velho. Tome um banho. Tô acompanhando no chinelo aqui no meio da casa. A minha comida já esfriou, viu? Minha fome também já passou. Manda ver, menino.
2: Obrigado, meu querido. Tem mais um áudio aqui.
6: Parabéns.
2: E o couro tá comendo lá.
7: Ô, Biruzão, aqui é Gigi do Cano da Sarema. Pede aí a Pedro aí pra...
2: Pede.
7: Tocar. Adeus, Mariana.
2: Que eu já vou me embora.
7: É, com Sérgio Reis, que é das boas também. E o dia que ele sabe, eu tô ligado aqui, rapaz. O homem é espetacular. O homem é bom. O homem não tem... O homem é sem pareia.
2: E o pingo no i.
7: Tô escutando aqui direto.
4: Gratidão, irmão.
7: Se tu puder aí, Biru, manda ele tocar aí pra mim. Tô aqui no canto da Sarinha assistindo, Gigi.
2: Pingo no meio.
7: Toca aí. Adeus, Mariana.
2: Pronto. Ó,
3: Gigi, já toma uma, vai sair bebo. Do canto da Sarinha hoje.
2: O negócio...
3: Ali perto de um do Sumaré.
2: Ó, o negócio aqui tá gostoso. São 13 horas 23 minutos. Biru, eu quero inclusive até lhe agradecer. Eu sei que nesse horário você fica meio agoniado pra ir lá pro sítio mais famoso da Bahia.
3: Eu tô ouvindo um profissional desse aqui ao vivo.
2: Por mim, eu ficaria aqui até as 17 horas com esse show gostoso ao vivo, esse forrozinho que mexe com todo mundo, principalmente com o nordestino. Faz parte da nossa cultura. O povo de Piritiba é apaixonado por forró, não é à toa que Piritiba é conhecida como a cidade do forró, né? Que tem um dos melhores São João da Bahia. É o nosso São João, porque aqui o São João de Piritiba não se resume só nas atrações, nas grandes atrações, né, que se apresentam para o público, mas no aconchego, na receptividade, no calor humano, né, nessa alegria que o piritibano tem. E hoje, Pedro, eu tenho certeza que muitas pessoas estão se relembrando, né, da nossa festa maior, do nosso São João, você nos proporcionando esse momento especial. Então, irmão, eu quero te agradecer, desejar você muito sucesso, dizer a você que você pode contar comigo sempre. A gente precisava de um momento desse para mostrar mais um talento da nossa terra, que é você, né? Filho da terra, filho do meu compadre Zé Cangibrina, que é filho ali de Dona Miná e seu Edésio ali do Cantinho. Todo mundo conhece, né? São fundadores também do Cantinho. E tive o privilégio, através do meu compadre, de conhecer essa mulher maravilhosa, que é minha comadre Alessandra. Nós temos uma história, assim, fantástica. Quando eu fui fazer a prova da Polícia Rodoviária Federal em Salvador em 2019, me cederam o quarto com ar-condicionado. O senhor vai dormir aqui, você vai descansar, porque você tem uma prova difícil. Então, isso eu nunca vou esquecer. Gratidão sempre, minha comadre. Que Deus te abençoe. E qual bom que Deus preparou tudo e hoje nós temos esse vínculo de amizade, de irmandade. Então, sou feliz pela sua vida, pela nossa amizade. E mais feliz ainda, né, por a senhora ter me presenteado em ter aceitado ser madrinha da minha pequena, né, da pé embaixo, da 480, né, Melina. Obrigado, meu compadre Zé Cangibrina. Quero agradecer a todos os ouvintes que participaram aqui com a gente, mandando mensagem, parabenizando o Pedro. E quero fazer um pedido especial aqui ao nosso parceiro Ricardo Som, à nossa prefeita Leandra Belitardo, que tem um olhar diferenciado para esse artista nosso e que dê uma oportunidade para que ele se apresente na nossa festa maior, que é o nosso São João. Luciano Lopes.
3: Eu vou usar as mesmas palavras suas. Eu acho que um profissional da qualidade dele, do Pedro, que... filho de Piritiba, se apresentando nessa emissora, já deixou o seu legado aqui. Eu disse, não, agora é a minha vez. Depende de quem está na frente usar isso aí, porque a população vai dizer, ah, esse foi aquele que se apresentou na emissora, foi aquele que esteve no programa no meio-dia. Ricardo Son e a prefeita Leandra, tá aí, profissional de primeira, e tá precisando de ter mais um espaçozinho para estourar na nossa região. Você tem futuro e tenho certeza que Deus colocará você cada dia melhor no ramo da música, principalmente, porque a música, ela traz recordações. E essa, várias músicas que você cantou aqui ao vivo me trouxe recordações também.
0: Que coisa boa, meu irmão. Agradeço.
3: Valeu, Pedro.
0: Agradeço o espaço aí, meu irmão. E pode ter certeza que eu tô aqui pra fazer forró. E fazer forró, fazer música, a gente lida diretamente ali com o emocional, né? Com as lembranças, como você bem falou aí. Inclusive, posso fazer uma canção aqui que pediram e a que a gente acabei não fazendo?
2: Pronto, a gente vai fazer o seguinte, você, a gente ainda tem um tempinho ainda, você vai aproveitar para fazer aí a canção que você escolher, mas de antemão deixar mais uma vez aqui os nossos agradecimentos, não só aos ouvintes, mas agradecer também, eu costumo dizer e eu converso sempre com o Birô, que se fosse pelo lado financeiro eu não estaria mais nessa casa, isso é um fato. Se fosse só pelo financeiro eu não estaria aqui há muito tempo. Porque eu já tive propostas, não estou aqui me engrandecendo, nem me vai descendo, mas eu já tive e tenho propostas duas ou três vezes melhor do que eu ganho aqui. Mas eu amo estar aqui, eu amo o que eu faço, eu gosto demais dessa empresa e agradeço ao Ivan, ao Lucas pelo reconhecimento e pela liberdade. Fechei com o Pedro numa roda de conversa, num bate-papo entre amigos, curtindo aquele forrozinho e tomando um meropéu lá no cantinho na terça-feira. E depois foi que eu fui sinalizar. Sinalizei primeiro com o Birô. Falei, Birô, convidei um amigo para fazer um som amanhã. A gente vai fazer um programa diferente. Birô, que nada, bora para cima. Depois foi que eu fui sinalizar com o meu gerente. Então, isso você vê a confiança, o grau de intimidade que nós temos. Óbvio que tudo dentro da responsabilidade. E disse a ele, ó, quando você for fazer algum reggae aí na sua casa, lá no seu sítio, me avise que se Preto estiver aqui, ele vai parar. Já diga a ele que já está fechado para o aniversário da rádio. Eu falei, isso aí é café pequeno para a gente, irmão. Então, muito obrigado, Lucas. Muito obrigado, Ivan, pela confiança. Muito obrigado por essa moral. Não é fácil você tomar uma decisão, né, de trazer um artista para uma emissora, um convidado, sem sequer comunicar ao seu gerente, né, ou ao seu comandante maior, que no caso é o Ivan, mas a gente se conhece, né, eles sabem da nossa responsabilidade, sabem que o que nós fazemos aqui também é para o engrandecimento da nossa empresa. A Imoré é isso, a Imoré é a casa do povo, a Imoré é a casa dos artistas piritibanos. Enquanto eu estiver aqui, esse vai ser o meu modelo de trabalho, de oportunizar os nossos artistas, os filhos da nossa terra, mostrar para o mundo, né, o que de melhor Piritiba tem, o que Piritiba produz, né, em todas as esferas. Então, parabéns, Pedro, pelo seu talento, parabéns a você que é um autodidata, um cara que começou ali, né, sozinho na tora, foi se aperfeiçoando, e parabéns a você por manter aí, né, a sua essência, a sua raiz. Fiquei muito feliz quando você falou que a sua inspiração foi o seu pai e a sua mãe dançando forró e forró do bom. Tenho certeza que você agradou e muito, muitas mensagens aqui para você, infelizmente não vou ter como transmitir todos os áudios. E como nosso maior inimigo aqui é o tempo, eu me dou por satisfeito. Queria ficar até às 17 horas, mas infelizmente eu tenho outros compromissos. Nós temos compromisso também, né, com os nossos parceiros, com os nossos patrocinadores. Quero deixar você para ficar à vontade, para transmitir o seu recado, os seus agradecimentos e fazer aí, né, mais três forrós para a gente fechar.
0: Eu que agradeço. Parabéns pelo trabalho, Alisson. E eu tô aqui, pô, eu agradeço muito o espaço, né, e a parceria aí de sempre. E vamos fazer forró aí pra esse povo aí. Pediram Flávio José, uma música de Flávio José, acabei não tocando. E eu queria atender todo mundo, infelizmente não tem tempo. Agradeço muito aí as mensagens bonitas aí que vocês mandaram pra mim. Agradeço, é muito importante, né, pra gente artista, o reconhecimento e tudo mais. E vindo lá de Salvador, né, pra nossa terra aqui é Piritiba. Muito feliz aí com da galera ter gostado do meu trabalho. E espero poder fazer isso aqui mais vezes, né? E é isso aí. Posso fazer aqui?
2: Olha, mas antes de finalizar aí com o Birô, e a gente já fecha o programa aqui com o Pedrão. Hoje que vai fechar o programa
3: é
2: ele.
3: Tranquilo, tranquilo. Bom. Quem manda aqui, essa casa hoje é ele.
2: Bora lá. Então já faço seus agradecimentos que a gente só volta agora amanhã.
3: Aos nossos patrocinadores e mais uma vez dizer a eles que esse programa do meio-dia é diferenciado. Assim como outros programas também dessa emissora. Mas o programa do meio-dia é diferenciado aqui. Procuramos sempre trazer o melhor e não é à toa que os patrocinadores estão sempre conosco, que continue, que venha mais, porque vindo mais patrocinador, o programa vai melhorando muito mais. E o bolso nosso agradece também.
2: A gente trabalha rindo, né? Trabalha rindo. Vamos lá, Pedrão.
0: Grande Birô, tamo junto, meu irmão. Vamos embora.

0: Não, virou velho. Ei, virou velho. Só balançando aí. É, o negócio é bom, viu? Que valeu, Federa. Obrigado, meu irmão.
1: Que despedida.
0: É, você viu aí, velho? Eu já tava cochilando aqui, viu, Biru? Valeu, perdão. Muito obrigado. Obrigado, Biru. Obrigado a todos. Eu volto daqui a pouquinho no Show da Tarde. Amanhã tem mais programa do meio-dia. Participou aqui do nosso programa hoje o grande Pedro, né? E banda Esmera...
2: Esmera Trio.
0: Esmera Trio, aí até o nome é nordestino. É. Vamos pra cima. Valeu, meu compadre Canjibrino. Um abraço, meu irmão.
1: Valeu, obrigado a todos e até amanhã, viu?
0: Até.

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1: 2 e 5. 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
1: 2 e 6.
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1: 2 e 7.
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1: 2 e 9.
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4: 2h34.
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5: 2h38.
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5: 2h39.
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0: abraço.
1: Beleza, bacana. Vamos nessa. São 14 horas 39 minutos. Obrigado pela companhia. Minha querida Roseli, boa tarde pra ti. Obrigado, viu, pela audiência, pela companhia. Tarde gostosa, tarde de sol a pino. Liga o ar-condicionado aí, viu, mulher? Que o negócio tá quente.
0: Mas Deus.
1: Vamos nessa. 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Vamos de música, bom momento, volume, você aí do carro. Obrigado pela carona, você transitando nas estradas de nossa região. Você trabalhando aí, né? Sol a pino e você aí, pegado. Valeu, Aninha. Boa tarde pra você. 34 graus aqui em Piritiba hoje, gente. 34, misericórdia, viu? Já em Baixa Grande, 35,5, viu, Aninha? Quase 36. O negócio esquentou, viu? Deus é mais. Vamos lá.

0: 11:59.
1: Bom demais!
2: Agora a gente quer vocês com o astral lá em cima, assim, ó, vai.

0: imagem.
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2: 3 horas.
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0: 3 e 3.
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0: 3 e 4.

0: 3 e 6.
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0: Johnny Alisson. Beleza, Tuburcato, eu contigo. Bacana, então, 15 horas e 7 minutos aqui na 96. Vamos seguindo tarde gostosa de sol a pino. 34 graus, misericórdia, senhor. Um sol para cada um. Baixa Grande deve estar batendo 35 aí, viu, minha amiga Aninha? É, Baixa Grande, Aninha, deve estar batendo aí, ó, 35 hoje, viu? Prepare que final da semana, tô te dizendo, mulher, 35 graus em Baixa Grande hoje. A previsão aí pra sexta-feira é que chega aí na casa dos 35, dos 38, 37, 38, viu? Misericórdia, senhor. Muito calor, um sol pra cada um. Curitiba tá aqui, é, na casa dos 34 graus hoje, ó. Curitiba, 34 graus. Já aumentou mais um grau, né, comparado aí a ontem. E a previsão aqui pro final da semana aumente mais um negocinho ainda, viu? Deus é mais. Valeu, valeu, vamos seguindo. Valeu, Geraldo, um abraço, miserê. Tá ligado aí na programação da 96. Lembrando que dia 31, viu, seu Geraldo? Vai acontecer aí a segunda cavalgada lá de São Bento das Lajes, diferenciada, né? Essa é top demais. Então prepare aí aquela jega véia parida, tá? Que não vai ficar ninguém em casa, viu? Ah, o Moreirinha disse que já tá com o manga larga na baia. Então dia 31 de outubro vai acontecer a segunda cavalgada lá de São Bento das Lajes, município de Mairi. Essa é top. Na locução, ele, o príncipe das cavalgadas, meu parceiro, Marcelo Augusto. E tô por cá, viu, seguindo o fluxo. Então vamos seguindo o fluxo, seu Johnny Alisson. 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Bom demais, simpatia, sem mais delongas, vamos de música boa, 15 horas 9 minutos. Prepare o bruto, viu, seu Geraldo, que tá chegando, dia 31 é logo ali, né, a segunda cavalgada lá de São Bento das Lajes.

0: 6:15.
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5: 3:30.
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5: 3:32.

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2: 3h35.
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Vamos nessa, vamos pra cima, 15 horas 36 minutos, aqui na 96, a você ligado, meu abraço, obrigado pela companhia. Valeu, Joselito Lima, ligado aí na nossa programação. Pra você que chegou agora, aumente o volume, daqui a pouquinho tem o nosso Relax. 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Para você que adora aí um sobremesa, um doce caseiro, fale com minha amiga Jerusa Cerqueira, tá? 74999-8138-46. Faça seu pedido, faça sua encomenda. 15 horas 37 minutos.

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1: Maravilhoso 6h43.
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1: 3:50.

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1: 3h56.
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1: Eita, meu Deus. Gente, pelo amor de Deus.
2: Deixa eu espiar quem é. Deixa eu
1: quem
2: só
1: vem
2: espiar.
1: Agora, meu Deus, quem vem agora?
2: Eita, minha turma.
1: Gente, a mulher usa uma coroa, viu?
2: É.
1: Eu só vou dizer isso. Ela usa uma coroa, ela usa uma coroa. É o seguinte, presta atenção.
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3: 4 e 1.
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3: 4 e 2.
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3: 4 e 3.
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0: 4h23.
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3: 4:31.
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5: 4:32.
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5: 4:34.
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1: Aí não pode, né, papá? Bacana, 16h49. Dona Silene do Cobé, um abraço, minha querida. Obrigado pelo carinho, tá? Uma ótima tarde. Aqui em Piritiba hoje, mulher, foi um sol pra cada um. Hoje bateu 34 aqui, viu? Isso pegou. Nós vamos seguindo firmes e Deus no comando sempre. Muito obrigado a cada um de vocês pela audiência, pela companhia. Amanhã eu volto, tá? No programa do meio-dia. E tarde com mais um show da tarde, o nosso Relax. Fiquem todos com Deus. 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Minha amiga Jerusa Cerqueira, forte abraço, minha querida. Pra você que adora aí uma sobremesa. Faça aí a sua encomenda, tá? Bem apaixonado. Valeu, tchau, tchau. Até amanhã. Deixa eu ver, deu tempo de tocar mais um, hein? Acho que é essa aqui, ó, com a Thaís de Alexandre. É essa? Ave Maria. Tchau, tchau. Fiquem todos com Deus.

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5: 4h59.
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1: 5-1.
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2: 5 e 2.
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2: Cinco e quatro.
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0: 5 e 6.
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0: Muito bem, boa tarde, Piritiba e região, nesse Brasil de audiência. Estamos agradecendo a Deus por mais este dia e entregando em suas mãos nossas atividades. Aqui é Rádio Aimoré FM, 40 anos, levando para você a sua participação, encurtando distâncias e aproximando você. Valeu! E fazendo amigos, aqui vamos que vamos, gente bonita, pela Rádio Aimoré, abrindo espaço a partir de agora para sua participação. O Clube do Rei e seus convidados está no ar. E uma quarta-feira abençoada, rapaz, que maravilha. Já são 5h11 e neste 14 de outubro, eu quero aqui agradecer a Deus por mais essa oportunidade de estarmos juntos. E você já agradeceu a Deus por mais esse dia. Então, um momento é esse, não deixe para depois, agradeça a Deus. E aqui vamos que vamos, gente bonita. 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Todo mundo ligado e conectado também. 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Valeu! 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Tamo junto. E quem é o convidado do Rei Roberto, vai dizendo aí. Vai mandando a sua participação, porque aqui é assim, ó. Os canais abertos aqui, tá aberto e liberado pra você.
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0: Como é que é, a produção? Já estão participando? Já tem um show de participação no ar? Já tem um show de informação com o nosso departamento de jornalismo liberado, Rizia, lá Ponte do Maçambão, Teixeirão. Tô ligado, homem. Quero ouvir a música de Amado Batista. É Rizia Santos, da Ponte do Maçambão. Do lado de lá, do lado de nossa querida Miguel Comando, é Rizia. Ô, Rizia, então você pediu Amado Batista e seu pedido é uma ordem, Rizia. Você e todo ouvinte, olha aí, ó. Olha aí, ó. Vê se você sabe quem é essa voz.
2: Agora essa música, porque ela foi gravada por alguns cantores, mas eu acho que ela não fez o sucesso que ela merecia. É de um grande amigo, um grande compositor, que já gravou músicas com vários artistas maravilhosos. Pra ter ideia, ele é autor da música Dormir na Praça, Era Demais, Maravilha. Enfim, ele é um fera, uma fera. Além de ser um grande amigo, uma grande pessoa. Meu amigo Elias Muniz. Se não for por amor.

Valeu! Atendendo ao pedido da Rizia, na Ponta do Maçom Bom, aqui vamos nós, vamos que vamos. Boa tarde, Sirlene. Alda também, boa tarde, gente bonita ligada na gente. Olha aqui, titia, mais a titia mais linda e cheirosa da Bahia. Tá ligada, mandou aqui a participação. Teixeirão, passa música e oferece para Luísa. Para todo mundo, viu? Para todo mundo. E para todos os sobrinhos, especialmente para os sobrinhos e sobrinhas. Luciano mandou também a sua participação. Luciano, bora, rapaz. Bora, Luciano. Vamos junto, Luciano. Olha a hora, 5h21.

0: Convidado do Rei Roberto Jumineiro e Marciano. Opa! Chegando mais participação aqui, não para. Não para não, gente bonita. Risalva Itapuã, muito obrigado pela participação. E vovó Bizuí, andar aí. Como sempre, a família e Moré FM juntos. Maria Amada, um bairro Lavanderia aqui em Piritiba também, ligadinha com a gente. E gente ligada, não para não. Chegando mais participação e aqui cabe mais um. É igual coração de mãe. Aí Moré e você. Alô, você. Vamos trazer aqui a participação do ouvinte. Alô, boa tarde. Alô, alô. Câmbio!
1: Luciano Ailton Teixeira, quero ouvir com Roberto Carlos e Chitãozinho Chororó, Arrasta uma Cadeira. Feliz para todos de Areia Branca.
0: Esse é o Luciano. Obrigado, Luciano. Não tenho mais aqui. Traga a participação do ouvinte, produção.
2: Teixeira, eu vou ligar o jeito que eu vou pra lenta, tá tudo bem? Aqui eu tô passando essa alô pra tu e Giz, passa um alôzinho pra todo mundo aí, viu? Tchau, que eu vou buscar lenha. Passa essa musiquinha aí pra todo mundo, pra nossa menina geral, pra todo mundo. Tchau, beijo! Que eu vou buscar lenha.
0: Valeu,
2: tchau,
0: vovô.
3: Oi, Teixeira, aqui é a Alta Matos, tá piramontá, que ela ouvia a música de Roberto Carlos, né? Vou oferecer pra você, oferecer pra Tiaíra, o Robizuí, oferecer pras crianças do programa de Santana, pra Jane do Copé, não, Jane das Popular, e pra Silene no Copé, irmã de Silene no Ribuzeiro, errei. No Ibuzeiro, e pra todos da rádio, aí o Santana, né, que tá aí, e pra todos que curtem as músicas de Roberto Carlos, né, que Deus abençoe, nossa quarta-feira, nossa quinta e nossa sexta, e sempre Teixeira.
0: Estamos juntos, Alda, muito Itapiramutá, todo mundo ligado, muito obrigado, qualquer hora eu estou, qualquer hora eu tô aparecendo aí, nossa querida Itapiramutá, você empresário, comerciante, olha, uma hora de você fazer o seu comercial, hein? Fechar o pacote de publicidades. Por breve estaremos aí, hein? Eu e o Gil Santana, para fechar aí o seu anúncio. 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Tem música da Guanabara aí, produção? Então vamos que vamos. 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O França, todo mundo ligado. Simone, em São Paulo também. Olha a Simone ouvindo a Aimoré FM. E aqui eu quero agradecer o carinho de todos. Cumprimentamos também todo mundo. Risalva, tem a sua voz aí no ar. Sirlene também. Essa é a família Aimoré.

0: Boa tarde com Jesus, Ailton, Silene do Cobé. Ailton, beijo pra nossa tia linda, beijo pra vovó Bisuí, beijo pra Rizalva, beijo pra minha irmã Marimã lá em Umbuzeiro. Um alô pra Alexandre, vai pra José Carlos e pra todos os ouvintes, Ailton. Deus nos abençoe.
1: Amém, Silene. Olha, o Rizzi lá da Pan do Maçambão já mandou uma alusão. Alda também, ele tá perguntando, tá vendo aí? Tá vendo aí, Silene? Silene, é o seguinte, Luciano também já participou aqui da nossa programação. O Eliasvaldo Popular Vadinho. Alô, meu amigo Vadinho, rapaz. Onde você está, Vadinho? Diga-me. Fala aí, Vadinho. Onde você está, Vadinho? Olha aí, rapaz. Olha, o Vadinho já está mandando aqui outro áudio. Mas enquanto ele manda, vamos aqui ao primeiro.
2: Silene no Cobé, irmã Silene
3: Oi, Ailton, boa tarde.
2: em Buzeiro, oh,
3: Itamar tá
2: em
3: perguntando se
2: Buzeiro,
3: achava que o bode
2: tá
3: feio
2: toda
3: deu
2: da
3: certo.
2: área. Aí o Santana, né, que tá aí,
3: Será que você vai ter que
2: pra todos
3: voltar de
2: que
3: Porto
2: curte as
3: Feliz de
2: músicas
3: novo
2: de
3: para
2: Albert
3: alisar a
2: Brown,
3: casa?
2: né? Deus abençoe.
1: Como é, Vadinho? Não deu para entender, não, rapaz. Repete, faz igual o outro, repete aí, garoto. Rapaz, essa galera não é brincadeira, não, né? Para Itamar, é.
2: Silene no Cobé, irmã Silene
3: Oi, Ailton, boa tarde.
2: em Buzeiro, oh,
3: Itamar tá
2: em
3: perguntando se
2: Buzeiro,
3: achava que o bode
2: na
3: feio
2: toda
3: deu
2: da
3: certo.
2: área. Aí o Santana, né, que tá
3: Será
2: aí,
3: que você
2: pra
3: vai ter que
2: todos
3: voltar
2: que
3: de Porto
2: curte as
3: Feliz de
2: músicas
3: novo
2: de
3: para
2: Albert
3: alisar a
2: Brown,
3: casa?
2: né? Deus abençoe.
1: É, essa galera tá todo mundo ligado, Roberto. Porto Feliz tá todo mundo ligado. Inclusive a galera do Grupo Pimenta aí, viu, Vadinho? João Paulo, o homem tá na sintonia. Deraldo do Pastel, Igor, todo mundo ligado. Raíssa ligada. Edilson, grande Edilson aí do Grupo Pimenta. As três paradas melhores da Estrada do Feijão, rapaz. O Grupo Pimenta. Tá, churrascaria, lanchonete, funciona 24 horas, viu, galera? 24 horas.
3: Ô, rapaz, você tava fazendo a chave aqui, bode. E quando você saiu, ele ficou resenhando aqui. Será que essa chave é para abrir a loja lá de Porto Feliz? Se for, para enfrentar esse sol e voltar, aí o tô tá ferrado.
1: Alô, rapaz, essa galera tá inteirada, é, rapaz, é. Peão tem que cortar trecho, viu? Então, peão não tem jeito não, rapaz. É lá e cá, é a correria da vida, irmão. Não pode parar. E nessa lua ainda, mano. Essa lua, meu amigo, você encarar o sol de meio-dia aí até a loja. Essa semana eu estive lá e acabei cochilando lá na cadeira lá toda. Do Grupo Pimenta. Alô! Ô, João Paulo, cadê Alan, João Paulo? Djalminha tá de férias, né? E Alan? Valeu, garoto! Deus abençoe a todos, rapaz. Essa galera que faz audiência do rádio, aqui não podemos parar, não. Porque aqui, se parar, diz que carro parado não pega frete. Não é isso, Risalva! Hein, Risalva? Diz que. Carro parado não pega frete. Caminhão parado não pega frete. E é verdade, né, Isolva?
0: Oi, Ailton, boa tarde aos ouvintes, estou ligadinha. Um beijo para minha tia Ailda, um beijo para Sirlene, amo amar vocês. E a próxima música, Ailton, eu vou mandar para Suzanete, para Célia, para Valci aí nos Angicos, para João do Bem, para Gilmar Cabeleireiro em família. Vai para Suzy, pratica em família e Valcine Manguinhas. Vai para meu primo Fabrício e sua esposa Lediane, no Sítio da Paz, em Várzea do Poço. Vai também para Guido, Odaí, Ana Cláudia também, em Várzea do Poço. Para o pessoal de Piritiba, para Lúcia do grupo Unidos pela Fé. Vai para Gilson Santana, chato, mas vai. Vai para a galerinha aqui de Itapuã, que tá toda sintonizada. Quase não sai, Ailton. Ê, peixe, quase não sai. E vai para Juninho Play, para Ralf Araújo, para Luísa, para Andresa, para o Daílton e para todos os ouvintes. E não esquecendo de Alexandre, não pode, né, Alexandre? Um abraço para tu, viu, abençoado. Que Deus continue abençoando você e teus familiares. Cheiro, Manu. Tchau, Ailton. Tô ligada, mas meu tio louco. Tá?
1: Valeu, Risalva. Muito bem, gente. Tá na hora de tomarmos aqui, né? Ficarmos bem informados com tudo que acontece na Bahia. No show de informação. Abrindo espaço aqui pro nosso departamento de jornalismo. Jornalista Suelen Queiroz. É com você, Suelen. Boa tarde.

0: No interior, o programa Remando em Águas Baianas oferece aulas de canoagem para meninas de 7 a 17 anos, com núcleos em Camamu, Itacaré, Itajuípe, Maraú, São Félix, Ubaitaba, Ubatã e Una. As inscrições também são presenciais, de segunda a sexta-feira, das 8 da manhã às 5 da tarde. Para se inscrever, é necessário apresentar RG, CPF, comprovante de residência e documentos do responsável, no caso de menores de idade. Para as artes marciais, também são exigidos comprovante de matrícula escolar, duas fotos 3x4 e atestado médico atualizado. E a gente segue para o sul do estado, onde uma articulação entre governo da Bahia, Universidade Federal do Sul da Bahia e a Prefeitura de Itabuna busca fortalecer a produção de cacau e chocolate. A Secretaria Estadual de Desenvolvimento Econômico discutiu parcerias para incentivar a inovação, a capacitação profissional e o beneficiamento da produção. A proposta pode beneficiar mais de 10 associações que já trabalham com cacau e chocolate na região. A universidade deve contribuir com estudos de mercado, pesquisas sobre variedades do cacau, melhoramento genético e orientações para o cultivo. A iniciativa busca ampliar as oportunidades de negócios e fortalecer a cadeia produtiva regional. Agora, uma informação sobre a segurança do transporte aéreo no sul da Bahia. O aeroporto Jorge Amado, em Ilhéus, deve receber um sistema de frenagem de emergência para reduzir os riscos em casos de ultrapassagem dos limites da pista. O termo de compromisso para a implantação do equipamento foi assinado nesta terça-feira em Brasília, com a participação do governador Jerônimo Rodrigues, e o investimento previsto é superior a 60 milhões de reais por meio do programa de aceleração do crescimento, o PAC. O sistema será instalado na cabeceira da pista e utiliza materiais projetados para desacelerar aeronaves em situações de emergência. A intervenção também vai permitir ampliar em 100 metros o comprimento operacional da pista, que passará de 1.477 para 1.577 metros. E eu termino o giro com um dos projetos de infraestrutura mais importantes para a mobilidade na Bahia. O governo federal formalizou a destinação de 3 bilhões de reais para a construção da ponte Salvador-Ilha de Itaparica. Os recursos fazem parte do novo programa de aceleração do crescimento, o novo PAC. O termo foi assinado pelo governador Jerônimo Rodrigues em Brasília nesta terça-feira. O dinheiro vai custear parte dos investimentos públicos previstos no projeto, que inclui a construção da ponte e a implantação dos sistemas operacionais. Com cerca de 12 quilômetros e 400 metros sobre a Baía de Todos os Santos, a ponte integra o sistema viário Oeste e tem investimento total estimado em 11 bilhões e 600 milhões de reais. A expectativa é melhorar a ligação entre Salvador e a ilha de Itaparica, facilitar o transporte e ampliar as oportunidades de emprego, turismo e desenvolvimento econômico na Baía. E esse foi o nosso giro de informações nesta quarta-feira, 14 de outubro. Direto de Salvador, Suelen Queiroz.
1: Obrigado, Suelen.
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1: 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Tá vendo aí, Titia Hilda? Agora que foi que eu entendi aqui, tia? Você ligou aqui tudo. A música é de Divaldinho. O nome da música é Luísa Meu Amor. O nome do cantor é Divaldinho Lima. Luísa Meu Amor. Não é isso? Agora sim, porque você acabou na digitação aqui, emendou tudo, mas deu pra decifrar. Valeu, tamo junto, Grupo Pimenta, valeu, essa galera bacana aí, não para não, rapaz, é 24 horas no ar, essa galera aí, viu, Itamar, Vadinho, Igor, Denilza, Ana Rúbia, Raíssa, Alain, Deraldo, Edilson, grande figura, essa equipe boa, e João Paulo disse que quando chega lá no Largo, meu amigo, não quer saber de outra coisa, só ouvir a Imoré, porque quando tá lá no Grupo Pimenta, na boca da churrasqueira, não tem tempo. Mas quando chega lá, aí ele chega, aumenta o volume do rádio, aí pede pro pai Prachedinho ficar quieto para ouvir a programação da Imoré. Tô sabendo, viu, João Paulo? E quando você era criança, rapaz, eu tô sabendo, viu? Prachedinho me disse tudo quando você era criança. Eita! Tá vendo aí, galera? Mairi, aquele boa tarde, opa! Mairi também chegando aqui a participação, rapaz. Nossa querida Mairi, rapaz. Olha aí, rapaz. Quando você chegar em Mairi, não deixe de passar lá na casa de Roberto, não, Roberto. É ouvinte da Imoré na cidade de Mairi.

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1: Oi, Ailton. Boa tarde. Você manda um alô para Meg Correia, Gil Santana, Johnny Arce e família, Sandro Barreto e Meg Correia, Sandra Martim. E para você, que Deus abençoe a sua tarde. Faça uma música para mim de Frank e Alex aí, as músicas antigas. Uma boa tarde, que Deus te proteja, Ailton, que é Mara.
2: Valeu, Mara. Muito obrigado, Mara. Aquele abraço. Aquele abraço. Cumprimentamos todo mundo. E uma quarta-feira abençoada para todo mundo, hein, gente? Aqui eu trago a participação de Claudeir também. Claudeir, uma boa tarde abençoada, garoto. Tá na escuta, Claudeir, lá na Fazenda Junco de Miguel Comon. Miguel Comon. Essa terra boa, eu estou sempre em conexão com essa galera bacana, rapaz. Aí eu mandar um alôzão para todo mundo da Travessa José Cavalcante, ao Alto da Colina, todo mundo ligado, hein, Claudeir? Ô, Claudeir, rapaz, eu volto aqui, rapaz. Antes foi Mara que me pediu aqui uma música, não dá tempo não, né, produção? A música que Mara pediu aí, não dá não, né? Falta 8 minutos, a de Tia Hilda toquei aqui. A Titi Ailda disse, agora essa música aí mexeu com a base. Valeu, titia. Maria Amada, lá na lavanderia também ligada. Cida também ligada. Tá aqui recebendo a mensagem de Cida, lá no bairro Lavanderia. Também Maria Amada, olha aqui, rapaz. Todo mundo ligado. Quem mais aqui? Quem mais aqui, Teixeira? Chegando aqui mais também na rua Vigílio Pereira Lima, tá todo mundo ligado, na rua Silvanes dos Gomes, na Baixinha, Molha, no Cansanção. Bom, eu quero de coração agradecer o carinho todo de dizer que trabalhamos em nome de Ótica Destaque. 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Rapaz, ele tem que dar uma renovada aí no freezer. Um alusão para Barretão também ligado. E aqui, Gilson, é com você.
3: Valeu.
2: Com você, meu garoto. 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Rodolfo, essa altura, tá no sítio. Né? Hoje é quarta-feira, porque o homem tem que renovar aí a produção de frutas. E lá você encontra banana café, banana da prata, banana caturra. Você já comeu muita banana caturra, não já, Gilson? Banana caturra você encontra no mercadinho aí Moré, viu? Banana caturra. Ou banana nanica. Qual que você prefere? Banana nanica, banana caturra ou banana maçã?
3: Banana da prata.
2: Banana da prata? Tá vendo aí, Risalva? Vamos que vamos. Claudeir disse que também gosta de banana. Não, banana café, olha, rapaz. Tchau, Gilson, até amanhã. Bom serviço, garoto.
3: Valeu.

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2: Oi, Vivi Santa.

0: Muito bem, galera. Boa noite, Piritiba. Boa noite, micro-região. No ar para você, o seu Top Brega, o programa mais brega da Silver FM. Agradecendo o carinho, a companhia da galera que está ouvindo a gente na cidade, também para você em toda a região. Eita, nós, em nome de quem? 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Né não, Vanusa, lá do Ribeiro. Eita, nós, cadê Jadla? Boa noite, Jadla.
1: Boa noite, Jesus. Sou Jadla.
0: Nós sabe que é você, a galera do Grupo Pimenta também sabe, né, Isa?
1: Esse programa mata mil. Mil.
0: Tá vendo? O programa é nota mil. Mil, viu? Galera de Biaporã. É o que, Alice?
1: Oi, Jesus. O radinho tá ligado aqui, viu?
0: Deixa ele ligado, desligue não, né não, Zé?
2: Hoje o Sul Santana, vou lhe dizer, hoje o Sul Santana, eu vou lhe falar. Tô aqui no município de Quixabeira, não nego meu natural. De noite você vai fazer o Top Brega, vai botar pra arrombar.
0: Aqui nós bota torando, Zé. Em nome de quem? 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Fia também tá ligado, Vanusa do Ribeiro. Mocinha do Bar, tá ligado. A perna malandra, dona Suzana, galera do Ribeiro. Boa noite, meu povo lá de Dias Coelho, né, Marlúcia? Todo mundo ligadinho, né, Moré? Vé Matheus do Barrigão já ligou o rádio. E dona Ivanícia, novinha. É, dona Ivanícia foi chamada de véia, pegou ar. Alô, a jovem Dona Ivonice, lá da Chapada, lá da Baixa Verde. Ela pegou ar. E ela tá nova mesmo, vai, mas tinha que é velha, coitado. Mas Dona Ivonice não, Dona Ivonice tá uma coroa enxuta, né, Dona Ivonice? É, vai. Boa noite, Dona Ivonice, a jovem Ivonice, lá da Baixa Verde. Véi tá velho, véi tá Bia. Véi também, que já tem abelido de véi, e o véi Matias, né, Dona Ivonice? É uma criança nova e também Dona Ivonice, rapaz. É, jovem Ivonice, tá ligada, viu? Boa noite, meu povo da Baixa Verde, aquele abraço, viu? Galera de aqui de baixo também tá me ouvindo, hein? 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

0: Elane, na Rua da Caixa, tá me ouvindo, né, Elane? O esposo dela, Moacir. Boa noite, Moacir. Obrigado pelo carinho da audiência. Chama na alusão pra Dé, Dona Cirleide, lá na Jalva. Os meninos. Boa noite, galera do Céu Azul, Maniçoba queimadinha. Boa noite, galera lá do Posto Feliz. Boa noite também, pessoal do Sumaré, da Tabela. Alô, galera do França, todo mundo ouvindo a gente aí. Obrigado pelo carinho da audiência. Alô, Zé Baltazar, Dona Margarida. Alô também pra Sandra. Tá ligadinha com a gente, né, Sandra? Boa noite, Sandra. Boa noite, Cauane. Ei, Dona Terezinha, boa noite. Obrigado pelo carinho da audiência. Alô, Dona Nena. Alô, Dona Lucinha. Alô, senhor Evaristo. Alô, Sara. Alô, Alexia. Todo mundo ouvindo a gente aí. Obrigado pelo carinho da companhia, né, meu povo de Baixa Grande. Dona Xandinha, tá ligada, Dona Xandinha? Rapaz, e o povo me perguntando quem é aquela velha de uma voz bonita, rapaz. Vó Bizuí. Rapaz, o pessoal é porque a Risalva canta, uma voz feia. Risalva é Ave Maria, ó, Vó
1: Mas
0: Bizuí aí, ó.
1: canta aí pra ele ver como é a música do
0: Canta aí,
1: Sariema.
0: Vó Bizuí, vá.
1: De antigamente que o povo já cantava do
0: Sim,
1: Sariema.
0: bora.
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0: Ei, Vó Bizuí, deve ter uma paixão nessa música do passado, que ela relembrou alguma coisa, que ela não esquece essa música por nada.
1: Sariema. Você não é crime, bebê não é crime, as tuas paixões.
0: Eita, que a velhinha canta bem, viu, Alice?
2: Oi, Santana.
0: Oi.
2: Tá bem?
0: Tô. Boa
2: Boa
0: noite.
2: noite. Lembra de mim? Meu nome é Alice.
0: Eu não esqueço nunca.
2: Eu moro no mundo novo.
0: Eu sei que você mora em Mundo Novo, você é minha ouvinte, rapaz. Eita, nós, não. Deixa eu mandar um alusão lá, rapaz. A galera no Rancho Lima, tá todo mundo ligado. Lá no Riacho da Ovelha, é? Rapaz, quero saber porque tem esse nome de Riacho da Ovelha, viu? Né não? É, o povo tá ligado lá, rapaz. Lá na Fazenda Souza Lima, muito bem. Olha, galera. Lembrando aí que tem exame de vista na clínica Maxmed, viu? Dia 27 de outubro, né, dona Zoraide? Tá ligadinha, rapaz. Isso aí. Boa noite, obrigado pelo carinho da audiência, né? Cadê ela, a menininha, a cantora? Rapaz, aqui agora me apareceu tanto cantor pra competir com o Jadla. Não, Jadla, cadê a netinha de Ivo?
3: Aqui é Isabel Vazia do Mar, então eu tô aqui ouvindo o seu programa.
0: Muito bem, não perca não, 6h20.
4: Boa noite, Santana. Eu sou a Alice, você pode passar para o hotel para mim?
0: Que música?
4: Os animadinhos, tem um menino teu que ele joga bola e gosta de patel. Mas só tem um problema. Ai, meu Deus do céu, porque ele só fala Teleu, Teleu, Teleu. Me diga o seu nome. Teleu, Teleu, Teleu. 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
0: Tá vendo? É um teu retado. Olha! 6h21, bora! Aê, música boa da gota, né, Baldaço? Essa aqui o cabra come água 3 dias, viu? E o amanhã. Alô, meu primo Valdir, boa noite.

0: Eita, nós, aí pra você, Paixão Latina, rapaz. Eita, nós.
1: Boa noite, Gilson Santana, sua neta de Mira na Vitória. E o Rodinho tá ligado, bota pra torar.
0: Aqui eu boto pra torar, Zé vai cantar pro povo chorar. Suzy Tico de Manguinha tá ligando, tá ligada? É, rapaz, cabeção disse que quer chorar. É, o povo de Itapuã disse que todo mundo quer chorar. Rosana, seu Nô. Bia na Baixa Verde quer chorar, o Vermatinho do Barrigão quer chorar. Neto do Tingui que toma mamadeira também, quer chorar. Né, galera? Tu vai chorar também nessa? Rapaz, ê, povo chorão. Bora, Zé, rocha lá. O povo da Laje vai chorar. Cadê Geraldo da Laje, hein, pai? Será que tá na casa de Celita? Mais zica?

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0: Tinha tá chorando e os bebos tudo lá no bar chorando, deu do táxi. Né, galera da Rua do Meio, Jade lá também, tá chorando também, Jade lá? Rapaz.
1: Boa noite, Santa Ana, passa aí qualquer música que tiver no ponto, não vou dizer que música não. Oferecer pra ser divano, embuzeiro em família, pra Beto família, pra José com a família, pra Beto. Pra o povo da Serra Branca, da Laranjeira, Tubatinga, de toda a região.
0: Pronto.
1: Já na Miragem, o povo do Machixe. Pra Pedão aqui no Campo do Silva, namorador.
0: Ué?
1: Pra Mariazinha, Dona Miguel Comum. E todos que tiver na escuta, é pra vocês, Zé Reis. Zé Reis que faz o povo chorar.
0: Eita lasqueira, 6h36, rapaz. E o tempo tá voando, hein? Rapaz. Bora! Cantar que música agora, música que todo mundo adora, né? É, Roselina Coelba tá ligada. Ah, ligou o radinho. Bora! Olha, Luísa, meu grande amor. Não é não? É, rapaz. Até Teixeirinha, tô com minha música hoje no programa dele, eu aguento a miséria dessa. Rapaz! Luísa, meu grande amor. Oh, Luísa, eu te amo. Oh, Luísa, case comigo, Luísa!

0: Tá vendo? Ouviu a lição aí? Pois é, pois é. Faça como o Cristiano Neves cantou. Música de Amado Batista, hein? Não faça como eu fiz. Vovó Bizuí, cadê ela? A veinha, a cantora. Rapaz, matou a pau, viu? Não foi nunca do Cajueiro. A veinha canta bem, viu? Fala, vovó Bizuí.
1: Boa noite, chegou agora. Vou ficar sem conversar com tu não, pro povo ver eu conversando com você. Eu tô bem, cheguei agora da lenha. E eu quero que você, nossa mãe disse que é pra você passar a folha seca pra ele ou ainda apaixonado, viu? Pra ele ver que ele já chegou ao trabalho. Ele pediu agora pra eu mandar tu cantar. Canta aí. Tô bem, graças a Deus. Passa um alôzinho pra toda a minha família, todos os vizinhos. Tchau. Se tu vê Vange cantando a chula marinho, tu não quer sair mais de junto pra ver Vange nenhum sambando, viu? Tocando violão, o violinho. Tchau, que bom arrumarinho.
0: Uma hora dessa, uma velha vai pro mato. Tempo da onça pegar a velha no caminho, não é, velho? Arrumar além uma hora dessa, tá vendo? Rapaz, que música eu toco do Índio Apaixonado? Eu vou tocar a música do Índio Apaixonado. A velhinha pediu. Rolando em meu leito, será que essa é boa? Deixa eu ver aqui. Ou Noite Cumprida.

0: peste, essa é boa, daquela que o cara tá pensando na mulher, meu filho, rolando na cama, né? Ave Maria, bom demais. Suco de maracujá é bom, viu? Bato um copo de suco de maracujá, quero ver se não apaga e dormir na hora. Não é não? É, Isa de Kelvin vai sonhar com ela, ó. Ê, lasqueira. Ô, Bia, já tomou café, Bia? Dona Cris já tomou café na Baixa Verde? Hein, véi? Velho da Baixa Verde, Bin Laden na Ladeira Vermelha, Jaltão. Tem que pegar o nome da família toda aí, rapaz. Do povo da Ladeira Vermelha, né, Bia? Dona Creuza. E o velho Matias do Barrigão, você que já tomou mamadeira? Ô, dona Ivanice, a senhora faz mamadeira pro velho Matias, a senhora toma mamadeira também? A senhora tem cara que gosta de tomar mamadeira também, viu? Mamadeira de mengal é bom. Ah, eu lembro que manhã fazia mamadeira pros meninos. E aí nós rapava o tacho, passava o dedão. Fala meio taxa. Aí o mingau era bom, mingau de maisena. Ave Maria, adorava amanhã fazer mingau, só pra nós cair pra dentro. E quando sobrava na mamadeira, nós venha. É, meu filho. Tá pensando que essa época boa que vocês têm tudo na mão? Aquela época nós sofria. Homem, sofrimento era grande. Rapaz, eu não gosto nem de lembrar, mas era bom. Era sofrido, mas era divertido, viu? A juventude sabe o que é bom, não. Ei, dia de feira a gente ia pra Jacobinha, né? Já que eu morava em Jacobinha, né? Aí dia de feira o pessoal levava as bananas nos jegues, né? E a gente ajudava, era menino, ajudava a carregar aquele rolo de jegue, a gente montava no jegue, descia voado. Ei, menino, a carreira da desgrama. E o povo ainda dava banana pra gente, ó. Rapaz, que tempo bom, né? É difícil, muito difícil, aperto da gota, mas nós era feliz, viu? Pois é. E aí, tá sentindo câimbra, dor na coluna, nove mistura nela. É a melhor pomada do Brasil. Tá sentindo azia, gastrite, nove mistura, líquido, né, mocinha do bar, dona Rita? O povo do machista, tá ligado? Olha, agora a galera de Mairi, do Cadó. Cadê Geraldo da Laia? Rapaz, tô estranhando. Geraldo sumiu, não foi, velho? Será que sequestraram o Geraldo da Laje? Hein? Será? O povo... É? Cadê a netinha de Ivo lá da Vaza do Mato?
1: Boa noite, isso aqui é a Isabel Vaza do Mato. Então eu tô aqui ouvindo no seu programa.
0: De novo, que tá na velocidade ligeira.
1: Boa noite, isso aqui é a Isabel Vaza do Mato. Então eu tô aqui ouvindo no seu programa.
0: Muito bem, 6h48. 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
2: Boa noite, Gil Santana. Eu sou a neta de Miriam na Vitória. E o Rodinho tá ligado. Bota pra torar.
0: Muito bem. Alô, meu primo Valdir, a galera de Itapipu. Boa noite, meu povo de Itapiramontá. Mundo Novo, a galera de Volta Grande. Boa noite. É não, como é o nome dele? Luiz Airão, rapaz. 6h49.

0: galera de Piritiba, quem fala aqui é Doge. Quero mandar um abraço para todos vocês. Também o nosso amigo Gilson Santana, do programa Top Brega. 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
1: Doge, um celesteiro. Um celesteiro.

0: bem, tá aí ele, Doge, rapaz, jogou duro, né? Minha Paloma. O Aguilmar disse que tava lá, mas Geraldo das Lajes, Geraldo e Zica, os três, ó, rapaz. Rapaz, estavam os três andando de moto, o Zica mandou mensagem aqui agora, disse pra mandar uma música especial pra Geraldo. E quem mais, Zica? É ele, que vê teu áudio aqui, ó. Rapaz, eu vou dizer, porque meu dinheiro acaba, também aparece de tudo.
1: Pra Moreirinha aí, que eu mandei um alô aí pra ele, saca?
0: Tá vendo? Moreirinha e Geraldo, ó.
1: Mandou, bota uma música boa aí pra nós aí assistir aí. Eu mais Geraldo e o Darlan.
0: Tá vendo, Aguilherme? O crime aí, ó. Ele e Geraldo da Lai, ó. Rapaz, será que estão na Caicelito tomando café? Olha, a menina também reclamando. Cadê Jade lá cantando? Rapaz, é mesmo. Bora, Jade, canta!
2: De Santana, boa noite,
0: boa...
2: de Santana.
0: Boa
2: Santana.
0: Noite.
2: Toca a música é das formiguinhas.
0: Cante, vá.
2: Vou no mercado comprar café, mas a formiguinha não parava de subir. Eu já cantei mesmo.
0: Vai.

0: Pau, pau, tá vendo? Pois é, gente. Final aí, Isalva tá ligado. Eu sei, Isalva. Dória que mandou pra tu, prosa ruim. Rapaz, a hora que liga o rádio. Rapaz, tava catando lenha também, é? Igual a vovó Bizuí. Rapaz, cadê Jade lá?
1: Banato de Santana. Sou Jade.
0: Sim. E meu programa é bom ou é ruim?
1: Seu programa mata mil. Mil, mil.
0: Tá vendo? Mil, mil. Se ligue que é mil, mil. Cadê a netinha de Ivo?
2: Boa noite, gente. Aqui é a Isabel Vazia do Mato. Então aqui, eu tô aqui ouvindo o seu programa.
0: Ah, é isso aí. Cadê a outra? Bora?
3: Boa noite, Gilson Santana. Eu sou a neta de Miriam na Vitória. E o Rodinho tá ligado. Bota pra torar.
0: Muito bem. Alô, José Mário. Lá no Posto Feliz, rapaz. É um garotinho especial, tá me ouvindo. A mãe disse, não perde meu programa. Obrigado pelo carinho da audiência, meu amiguinho. Boa noite, gente. Eu volto amanhã de manhã. Hoje eu botei a rádio no ar às 4h35 da manhã. Eu botei hoje cedo, viu? O povo tudo dormindo. Só eu que tava no ar, sozinho falando, ó. Noca do Cajueiro acordou. Um bocado de gente acordou. Obrigado. Não é não, Genilson das Almas? Boa noite, meu povo das Almas. Até amanhã, se Deus quiser, hein? Tchau! Daqui a pouquinho, Voz do Brasil. 3 minutinhos, só um pra aí, 7 da noite.

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1: Bom dia. Brasil regulamenta marco legal dos jogos eletrônicos.
2: Ideia é estimular a inovação, a formação profissional e fortalecer a produção brasileira de games.
1: Nova regra traz ainda plataforma pública e gratuita para catalogar, divulgar e promover jogos nacionais. Graziele Bezerra.
3: E para ampliar a formação de profissionais para a indústria de jogos eletrônicos, o Ministério da Educação vai ofertar vagas para cursos de graduação na área de jogos digitais.
2: Outubro Rosa alerta para a prevenção do câncer de mama.
1: Agora, planos de saúde devem cobrir mamografia quando houver indicação clínica, mesmo antes dos 40 anos. Luana Karen.
4: A mamografia é o melhor exame para detecção precoce do câncer de mama. A partir dos 40 anos, as mulheres devem fazer mamografia anualmente.
2: Micro e pequenas empresas devem ficar atentas aos prazos para escolher o regime tributário de 2027.
1: Quem deseja entrar ou retornar ao Simples Nacional tem até amanhã para solicitar a opção.
2: Ainda tem dúvidas? Vamos falar da mudança e opções para você saber o que é melhor para o seu negócio.
1: Hoje na apresentação da Voz do Brasil, Luciano Seixas e Mariana Jungmann.
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1: Computadores, consoles, celulares, por todos esses meios é possível ter acesso a algum jogo eletrônico.
2: E para desenvolver esses games, que muitas vezes consomem horas da nossa atenção, é preciso juntar muita arte à tecnologia.
1: E todo esse trabalho agora faz parte do marco legal dos jogos eletrônicos, que vai regulamentar o setor.
3: O governo assinou nesta quarta-feira o decreto que regulamenta o marco legal dos jogos eletrônicos no país. A medida amplia o fomento ao setor, incentiva a formação de profissionais e promove os jogos brasileiros dentro e fora do país. O Brasil é o maior mercado latino-americano de games e está em quinto lugar no ranking de população online, com uma estimativa de 105 milhões de jogadores, segundo dados da Abra Games, a Associação Brasileira das Desenvolvedoras de Jogos Digitais Eletrônicos. O presidente da associação, Rodrigo Terra, acredita que a regulamentação vai ampliar o mercado e contribuir com a economia.
5: A pauta de videogame é uma pauta transversal, ela é pauta de cultura, mas ela é pauta de tecnologia, ela é pauta de desenvolvimento econômico e comércio. E é pauta também da fazenda, da receita. Só que agora a gente começa também a jornada, a próxima fase, né? O próximo boss fight é a gente poder categorizar tributariamente, né? Como é que vai ser agora esse setor, que agora ele é reconhecido como um setor único, não só atrelado a tecnologia, como é hoje também.
3: Dados da pesquisa Game Brasil, divulgada neste ano, apontam que cerca de 36% dos que consomem games no Brasil têm entre 14 e 29 anos. Outro recorte mostra que 25 milhões de gamers têm algum tipo de deficiência. Para o criador de conteúdos, Fabrício Ferreira, da Able Gamers Brasil, ONG voltada para a acessibilidade em jogos eletrônicos, a regulamentação e o fomento previstos no decreto vão contribuir para a acessibilidade no setor.
6: A gente fala muito sobre videogames, sobre jogos como um mercado. Pela questão do dinheiro financeiro, a gente fala muito sobre arte, mas o videogame hoje, ele é uma ferramenta muito forte de socialização. A gente tem uma grande parte da população PCD no Brasil que muitas vezes não pode sair de casa. E os videogames, ele além de ser uma forma de arte, ele também permite que essa pessoa viva experiências que muitas vezes a gente nem dá bola para essas experiências. É algo cotidiano para
3: a
6: gente.
3: A ministra da Cultura, Margareth Menezes, afirma que os jogos eletrônicos deixam de ser considerados apenas softwares e passam a ser vistos como produtos culturais.
7: E essa é uma mudança fundamental porque permite que os jogos brasileiros acessem instrumentos de fomento já consolidados, como a Lei do Audiovisual, a Lei Rouanet, o Fundo Setorial do Audiovisual, além de reconhecer o seu papel na educação, na saúde, na formação de juventudes e na qualificação profissional na geração de emprego e renda.
3: O decreto institui ainda o Game Brasil, plataforma pública e gratuita para catalogar, divulgar e promover jogos brasileiros, indicando onde estão disponíveis. E para ampliar a formação de profissionais para a indústria de jogos eletrônicos, o Ministério da Educação vai ofertar, a partir do ano que vem, 230 vagas para cursos de graduação na área de jogos digitais em 5 universidades federais nas 5 regiões do país. Reportagem Graziele Bezerra.
2: Em 2027, a reforma tributária entra numa nova fase.
1: É quando as microempresas e as empresas de pequeno porte começam a recolher a contribuição sobre bens e serviços, CBS, e o imposto sobre bens e serviços, IBS.
2: Entre os prazos estabelecidos, um vence amanhã, dia 15 de outubro. É quando os empresários devem informar se desejam permanecer ou optar pelo Simples Nacional, o atual sistema para o recolhimento de tributos.
1: Para explicar melhor essas mudanças, a gente conversa agora com o repórter Nazi Brum. Boa noite, Nazi.
8: Olá, boa noite, Mariana, Luciano, e boa noite, ouvintes da Voz do Brasil. Pois é, a reforma tributária deve ser concluída em 2033. Mas a partir de 2027, as microempresas e empresas de pequeno porte começam a recolher o IBS e o CBS, que vão substituir 5 impostos: PIS, COFINS, IPI, ICMS e ISS. O primeiro passo para isso é que essas empresas optem até amanhã pelo Simples Nacional, um sistema que já existe que facilita o pagamento de impostos. Após isso, as empresas que estiverem no Simples Nacional vão optar se desejam pagar o IBS e o CBS dentro do Simples ou de forma separada. E essa opção deve ser feita até o dia 30 de outubro.
2: Agora, isso quer dizer, então, Nazi, que as empresas, as microempresas e as empresas de pequeno porte vão poder pagar esses dois impostos de duas formas diferentes?
8: Exatamente, Mariana. E o coordenador de tributos sobre a renda, patrimônio e opções financeiras da Receita Federal, Gustavo Salton, falou um pouco sobre essas mudanças.
9: Simples Nacional, ele não acabou, ele continua sendo um regime fundamental para as micro e pequenas empresas. A grande novidade da reforma tributária é que o empresário passa a decidir se prefere manter o IBS e a CBS dentro do DAS ou se prefere no regime regular de débitos e créditos. Então, estamos nesse período agora super importante de opções e decisões de todo mundo, né? Para que todos consigam fazer as suas decisões que melhor podem fruir desse novo mundo tributário que a gente vai ter agora.
8: Olha, o empresário que optar pagar o IBS e CBS fora do Simples Nacional estará aderindo automaticamente ao Simples Nacional Híbrido e o pagamento será feito dentro do regime regular. Sobre esse assunto, a gente tem aqui a dúvida de uma ouvinte. Vamos ouvir.
10: Olá, boa noite. O meu nome é Iraneia Rego. Eu trabalho no ramo de moda, eu vendo roupa. E eu queria fazer uma pergunta. Quem já é do Simples e possui algum termo de exclusão, precisa fazer a opção novamente?
8: Pois é, quem vai responder é o coordenador da Receita Federal, Gustavo Salton.
9: Precisa sanar eventual problema que teve com o Simples Nacional e possui agora até 15 de outubro para fazer novamente essa opção para o ano que vem, após ter sanado eventual situação que ficou impeditiva para o regime.
8: O Gustavo Salton também vai responder a uma dúvida da Sandra Júlia. Ela é dona de um salão de beleza, trabalha direto com o consumidor e também com outras empresas. E ela quer saber qual sistema é mais vantajoso para pagar os novos tributos.
11: Eu estou meio perdida se eu fico só no Simples Nacional ou se compensa para mim mudar para outro sistema ou ficar só no Simples ou ter os dois, eu não sei.
9: Geralmente, as empresas que tratam diretamente com o consumidor final, elas vão fruir melhor do Simples puro, que a gente chama, né? No entanto, é necessário verificar o caso concreto, quem são os seus fornecedores, parceiros e clientes, para ter certeza a respeito do que vale mais a pena. Então, muito importante aí cada um fazer a sua conta, né? Tem uma conta individual aí de cada empresa que é importante cada um estar atento.
8: Então, Mariana, Luciano, para resumir, microempresas e empresas de pequeno porte têm até amanhã para optar pelo Simples Nacional e até o dia 30 de outubro para decidir se pagam os novos tributos dentro desse sistema ou pelo método convencional.
1: Nazi, e se após fazer a opção o empresário mudar de ideia, ele pode desistir?
8: Pode sim, Luciano. O sistema vai abrir um prazo específico de 3 de novembro a 20 de dezembro de 2026 para que qualquer pessoa desista da opção feita, tanto para o Simples Nacional quanto para o sistema híbrido. E o contribuinte pode tirar todas as dúvidas sobre esse processo na Receita Federal. Basta ter uma conta na plataforma gov.br e entrar em servicos.receitafederal.gov.br. Mariana, Luciano.
2: Obrigada, Nazi Brum, pelas informações ao vivo aqui na Voz do Brasil.
1: Quer saber quanto sua rede de ensino tem previsto para investir na educação?
2: O painel de financiamento do novo PAR foi atualizado e agora também traz informações sobre os repasses do Fundeb, o Fundo de Manutenção e Desenvolvimento da Educação Básica e de Valorização dos Profissionais da Educação. Esses repasses feitos nos últimos 12 meses.
1: Pela plataforma é possível consultar os recursos previstos para cada rede, acompanhar receitas e despesas da educação básica e verificar os saldos de programas.
12: Você sabia que é possível consultar informações do Fundeb de forma rápida e prática? O Ministério da Educação acabou de atualizar o painel de financiamento do novo Plano de Ações Articuladas, o novo PAR. Agora é possível acompanhar pela plataforma os valores previstos para cada rede de ensino, considerando fontes como o Fundeb, o Fundo de Manutenção e Desenvolvimento da Educação Básica e de Valorização dos Profissionais da Educação, o Salário Educação e as receitas vinculadas ao mínimo constitucional destinado à manutenção e ao desenvolvimento do ensino. Com a última atualização, o novo PAR apresenta informações da Secretaria do Tesouro Nacional sobre os repasses do Fundeb efetivados nos últimos 12 meses. Além disso, a ferramenta também permite acompanhar a evolução das receitas e das despesas relacionadas à educação básica, bem como dos saldos acumulados de programas. O novo PAR reúne dados das principais fontes de financiamento da educação básica por meio de gráficos e tabelas e permite ainda que gestores educacionais, pesquisadores e cidadãos consultem os recursos destinados às redes de ensino e acompanhem a evolução das receitas ao longo do tempo. Todos esses dados podem ser consultados no painel de financiamento do novo Plano de Ações Articuladas, o novo PAR, disponível em novopar.mec.gov.br. Locução, Júlio César de Oliveira. Reportagem, Daniel Duarte.
2: O ministro do Meio Ambiente e Mudança do Clima, João Paulo Capobianco, retornou hoje a Manaus para acompanhar ações de combate aos incêndios florestais no Amazonas.
1: Após sobrevoar as áreas atingidas pelo fogo e reunir-se com autoridades locais, ele falou sobre a situação no estado e os próximos passos.
13: Podemos comemorar que ainda temos uma situação grave, muito grave ainda, muita fumaça, mas houve uma redução nos eventos de queimadas e incêndios, portanto nós temos um movimento positivo e há um indicativo de redução de novos focos. O novo passo agora é a investigação criminal. Nós vamos iniciar uma ação forte de investigação para identificar quem está operando esse conjunto enorme de incêndios e verificar se há uma organização por trás disso e vamos punir aqueles que forem identificados de forma exemplar para que não fique na região uma sensação de impunidade.
2: As ações são realizadas de forma integrada entre órgãos federais, estaduais e municipais para reduzir os impactos ambientais e proteger a população.
1: 330 brigadistas já foram mobilizados para atuar em apoio às equipes do IBAMA, do ICMBio e de outros órgãos federais.
2: Usar a força do futebol para combater a violência contra a mulher.
1: Com esse objetivo foi lançada a campanha Papo de Homem. No futebol, a violência não entra em campo.
14: Em dias de jogos de futebol, os casos de violência contra as mulheres aumentam 27%. Para enfrentar esse problema, o governo federal e a CBF, Confederação Brasileira de Futebol, lançaram a campanha Papo de Homem. No futebol, a violência não entra em campo. A iniciativa convoca a participação de torcedores e jogadores. No vídeo da campanha, estão reunidos jogadores presentes na convocação mais recente da seleção brasileira, como Vini Júnior,
15: No futebol, a violência não entra em campo.
16: E Rayan?
17: Violência contra as mulheres não tem desculpa.
16: A peça foi exibida durante um amistoso entre Brasil e Argentina essa semana em Recife. A proposta da campanha é utilizar a força do futebol para conscientizar o público masculino quanto à prevenção e ao enfrentamento à violência contra mulheres. Foi o que disse o ministro do esporte, Paulo Henrique Cordeiro.
18: São homens, são atletas, são jogadores da seleção brasileira que estão falando de um prisma, estão falando de um lugar de homem. Porque a questão da violência contra a mulher não é um problema sobre as mulheres, mas é um problema sobre os homens. E o homem falando sobre isso impacta, eu tenho certeza, muito mais e pode contribuir decisivamente para que esse estado de coisa possa ser extinto de toda a nossa sociedade.
16: A mensagem também é para quem acha que bebida e raiva justificam uma agressão, alerta o torcedor Marco Polo.
19: De campo, cada um responde por seus atos, fora dele também.
16: A campanha também marca o lançamento do Plano Nacional do Legado Social e Esportivo da Copa do Mundo Feminina FIFA 2027, que estabelece 4 eixos para ampliar a participação de mulheres no futebol. Vale lembrar que mulheres em situação de violência podem buscar orientação e realizar denúncias pelo Ligue 180. Em caso de emergência, devem ligar para o 190 da Polícia Militar. Reportagem Pablo Mundim.
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2: Estamos no Outubro Rosa, mês de prevenção e conscientização sobre o câncer de mama.
1: E mulheres, fiquem de olho. Os planos de saúde são obrigados a cobrir o exame de mamografia, mesmo em mulheres com menos de 40 anos.
2: A medida vale para os casos em que há indicação clínica para o exame.
1: O exame também é oferecido no SUS.
24: Ao tocar os seios, a geóloga e produtora audiovisual Laila Milani sentiu algo diferente. Ela procurou o médico e o diagnóstico foi de um nódulo benigno que precisava ser acompanhado. 6 meses depois, ao retornar para exames, descobriu que o nódulo havia evoluído para câncer de mama. Laila tinha 38 anos e nunca havia feito uma mamografia.
25: Eu não recebi nenhuma informação que abordasse esse assunto, no sentido de que a mamografia feita antes, né, poderia adiantar o meu caso, né, antecipar um diagnóstico, por exemplo.
24: Desde o começo do mês, os planos de saúde não podem mais negar a cobertura de mamografia digital para mulheres com menos de 40 anos que tenham indicação médica para a realização do exame. A mudança foi aprovada pela Agência Nacional de Saúde. Antes, os planos tinham obrigação de cobrir o exame somente para pacientes entre 40 e 69 anos. O presidente da ANS, Wadi Damu, destacou a importância da medida.
26: A partir de agora, deve ser considerada a necessidade clínica de cada paciente. O diagnóstico precoce salva vidas. Quanto mais cedo a doença é identificada, maiores são as chances de sucesso no tratamento e de melhores resultados para os pacientes.
24: De acordo com o presidente da Sociedade Brasileira de Mastologia, Guilherme Novita, a mamografia é o melhor exame para detecção precoce do câncer de mama. Segundo ele, a partir dos 40 anos, as mulheres devem fazer mamografia anualmente. Ele explica em quais casos a mamografia antes dos 40 anos é recomendada.
0: Existem pacientes que, por questões de risco, geralmente história familiar de câncer de mama ou ovário, ou história pessoal de câncer de mama ou lesões pré-cancerígenas, ou história de mutação genética, elas precisam fazer mamografia antes dos 40 anos.
24: Nas últimas décadas, o câncer de mama se manteve como o tipo de câncer mais frequente entre as brasileiras, com exceção do câncer de pele não melanoma. Segundo o Ministério da Saúde, hoje, a taxa estimada é de 66 novos casos por 100 mil mulheres. Reportagem Luana Karen.
2: E o Ministério da Saúde apresenta campanha com orientações sobre acesso a consultas, exames e cirurgias pelo SUS.
1: O conteúdo explica como buscar atendimento especializado e apresenta opções de atendimento pelo Sistema Único de Saúde.
3: A dona de casa, Vanusa da Conceição, moradora da Ceilândia, no Distrito Federal, conta que o filho, de 14 anos, deslocou o joelho enquanto jogava futebol e foi levado a uma unidade básica de saúde. Após o atendimento de emergência, ela conta como foi o processo para que o filho fizesse a ressonância e outros exames específicos.
4: Eu fui até o posto de saúde, a UBS. Por volta de mais ou menos 7 dias, ele foi chamado para poder fazer a ressonância. Já peguei o resultado e agora retornarei ao médico que consultou ele.
3: Para orientar pessoas que precisam de avaliação, acompanhamento, exames ou procedimentos especializados, como Vanusa, o Ministério da Saúde lançou a Campanha Nacional de Atendimento Especializado, que reúne informações sobre como buscar consultas, exames e cirurgias pelo SUS. A iniciativa apresenta o passo a passo, desde a entrada da unidade básica de saúde até o atendimento especializado, é o que explica o diretor do Ministério da Saúde, Rodrigo Oliveira.
5: A gente tem duas grandes portas de entrada. Uma porta de entrada são as UPAs e os grandes hospitais de emergência, e também você pode buscar a unidade básica de saúde. É possível em vários locais, através do meu SUS digital, através do WhatsApp ou de outros aplicativos, você buscar atendimento.
3: Os pacientes do Sistema Único de Saúde têm diferentes possibilidades de atendimento. Para uma consulta, por exemplo, não precisam sair de casa. Eles têm à disposição a telesaúde, que permite a realização de teleconsultas e telediagnósticos. A população também pode ser encaminhada para o atendimento nas carretas de saúde, unidades móveis que oferecem serviços especializados em diferentes regiões do país. Essas unidades atendem prioritariamente onde há menor oferta de serviços especializados. Rodrigo Oliveira explica como os pacientes podem ser atendidos nas carretas.
5: Em geral, um paciente que busca uma unidade básica de saúde precisa de uma consulta especializada ou de um exame especializado, como tomografia, ele entra numa fila do município, da região ou do estado. A carreta, quando chega nessa região, ela se conecta a essa fila e faz essa fila andar mais rápido.
3: Outra opção de atendimento especializado pelo SUS é o encaminhamento de pacientes para hospitais privados e filantrópicos. Reportagem Cleide Lopes.
2: E essas foram as notícias do governo federal.
1: Uma realização da Secretaria de Comunicação Social da Presidência da República.
2: Com produção da empresa Brasil de Comunicação.
1: Fique agora com o Minuto do TCU. Em seguida, as notícias do Poder Judiciário e do Congresso Nacional. Boa noite.
2: Boa noite, até amanhã.
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8: 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Você vai ouvir agora notícias do Poder Judiciário.
9: STF decide afastar a inclusão das perdas inflacionárias na correção monetária dos depósitos judiciais.
11: STM realiza seminários sobre a Justiça Militar e o Tribunal Penal Internacional.
9: Para o STJ, planos de saúde não são obrigados a custear medicamentos à base de canabidiol para tratamento domiciliar.
11: Boa noite, eu sou Marcela Luiza.
9: E eu sou Walter Lima.
11: O Supremo Tribunal Federal decidiu hoje afastar a inclusão dos expurgos inflacionários na correção monetária dos depósitos judiciais.
9: A Corte entendeu que a atualização monetária deve observar índices previstos na legislação.
12: A discussão era para definir se os depósitos de ações judiciais da época dos planos econômicos Bresser, Verão, Collor 1 e 2 têm direito à mesma correção monetária aplicada à caderneta de poupança, chamada de expurgos inflacionários. Esses expurgos correspondem às diferenças de atualização decorrentes de períodos em que os índices utilizados para corrigir valores financeiros não acompanharam integralmente a inflação. No final, prevaleceu o entendimento de que a atualização dos valores deve observar os índices previstos na legislação, sem a incorporação de diferenças decorrentes dos planos econômicos.
11: O Superior Tribunal Militar realiza entre hoje e amanhã em Brasília o seminário Justiça Militar e o Tribunal Penal Internacional, o TPI.
9: O evento reúne especialistas para discutir temas relacionados à atuação do Tribunal Penal Internacional. Marcelo Della Libera.
13: O Tribunal Penal Internacional julga pessoas acusadas de genocídios, crimes contra a humanidade, crimes de guerra e crimes de agressão. O Prêmio Nobel da Paz este ano foi para a jurista Navi Pillay, que já integrou o TPI. A presidente do Superior Tribunal Militar, ministra Maria Elizabeth Teixeira Rocha, avalia com otimismo o trabalho do TPI ao longo de mais de 20 anos de existência.
14: Eu avalio com muito otimismo, porque o Tribunal Penal Internacional foi criado exatamente para que não houvesse a repetição dos tribunais que foram formados para julgar os delitos da Segunda Guerra Mundial. E isso eu acho que é extremamente promissor e garantista, porque dá ao mundo e à sociedade das nações, né, uma estabilidade jurídica para se dizer, né, em conflitos, aquilo que se pode e aquilo que não se pode fazer. Porque até uma guerra, que é o horror e a barbárie, tem de haver regras.
13: Entre hoje e amanhã, o STM promove o seminário Justiça Militar e o Tribunal Penal Internacional, Desafios e Perspectivas da Implementação Jurídica do TPI no Brasil. O evento conta com a transmissão ao vivo pelo canal oficial do Tribunal no YouTube.
11: Plano de saúde não é obrigado a custear medicamentos à base de canabidiol para uso domiciliar sem previsão legal ou contratual de cobertura.
9: A conclusão é do STJ. Fátima Uchoa.
15: A exceção à regra é nos casos expressamente previstos em leis ou normativos específicos. Assim, a mera autorização excepcional de importação concedida pela Anvisa não impõe ao plano de saúde a cobertura obrigatória de tratamento domiciliar com canabidiol. Esse julgamento na segunda sessão, sob o regime da relevância da questão federal, ocorreu em sessão virtual e é definitivo no âmbito do STJ, pois os ministros reafirmaram jurisprudência consolidada na Corte. A decisão passa a valer para processos semelhantes em todo o país. Vale destacar que essa é a primeira vez que o STJ usou a técnica de reafirmação sob o regime da relevância da questão federal.
11: Dois dias de debates sobre sustentabilidade na Justiça do Trabalho.
9: Magistrados, servidores e especialistas vão discutir soluções para uma justiça trabalhista sustentável. Rafael Silva.
16: Entre os assuntos, eles vão falar sobre mudanças climáticas, gestão de resíduos sólidos, descarbonização e a inclusão socioprodutiva de catadores. Também estão em pauta as estratégias para a criação de planos de contingência socioambiental, além da apresentação de projetos desenvolvidos pelos próprios tribunais, o que ajuda a compartilhar boas práticas entre as unidades. O debate reforça o papel das instituições públicas diante do desafio global de atingir o carbono zero.
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11: Uma boa noite.
9: E até amanhã.
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18: Eu sou Paula Groba.
19: E eu sou Humberto Pinheiro.
18: E estes são os destaques de hoje do Jornal do Senado, que começa agora.
19: Senado vota fim da escala 6-1 em primeiro e segundo turno ainda hoje, segundo o presidente Davi Alcolumbre.
18: PEC da Segurança avança no Senado com maior integração e fim da saidinha para membros de facções.
19: Projeto garante às mulheres opção de viajar ao lado de outra passageira sem custo extra.
18: Boa noite.
19: Boa noite.
18: A PEC da Segurança Pública avançou no Senado e segue para votação em plenário. A proposta busca reforçar o combate ao crime organizado com ação direta do governo federal e maior integração entre as forças de segurança da União, dos estados e dos municípios.
19: O texto também prevê penas mais rigorosas para integrantes de facções criminosas, inclui o Sistema Único de Segurança Pública na Constituição e permite a criação de polícias municipais para o policiamento ostensivo e comunitário. A PEC foi concluída hoje na Comissão de Constituição e Justiça. Repórter Bruno Lourenço.
21: A Comissão de Constituição e Justiça aprovou a inclusão, no texto constitucional, do Sistema Único de Segurança Pública. A proposta de emenda à Constituição padroniza diretrizes nacionais e permite a criação de polícias para a guarda comunitária e ostensiva pelas prefeituras. O relator, senador Rogério Carvalho, do PT de Sergipe, acredita que a grande inovação da PEC é colocar a União como agente atuante e corresponsável no enfrentamento direto ao crime organizado, em cooperação articulada com as polícias estaduais e locais.
22: Agora nós teremos o governo federal como integrante do Sistema Único de Segurança Pública e podendo agir conjuntamente e tendo responsabilidade no combate aos criminosos e no combate ao crime organizado em todo o país, de forma articulada, integrada, Polícia Civil, Polícia Militar.
21: Além da cooperação federativa, o texto prevê fontes de financiamento protegidas contra contingenciamentos orçamentários. Com a aprovação na CCJ, a PEC da Segurança Pública segue agora para análise do plenário do Senado, onde precisará passar por dois turnos de votação antes de poder seguir para promulgação.
18: O senador Espiridião Amin, do PP de Santa Catarina, afirmou que a PEC da Segurança Pública merece atenção especial do governo e do Congresso Nacional. Ele defendeu que a proposta seja analisada ainda nesta legislatura pelos senadores.
19: Na avaliação de Amin, o aperfeiçoamento da proposta vai ajudar a garantir melhores condições de segurança à população brasileira.
23: Que eu creio que deverá merecer de nós, ainda nesta legislatura, a urgência e o aperfeiçoamento necessário.
18: E mulheres poderão ter o direito de escolher viajar ao lado de outra mulher em aviões e ônibus sem pagar nada a mais por isso.
19: É o que prevê um projeto que está na pauta da Comissão de Fiscalização e Controle e Defesa do Consumidor do Senado. A proposta proposta garante essa opção no momento da compra da passagem. Repórter Pedro Pincer.
0: A Comissão de Transparência, Fiscalização e Controle está pronta para votar um projeto de lei que garante às mulheres que viajam sozinhas o direito de optar no ato da compra da passagem em transportes coletivos por assentos ao lado de outras mulheres. O texto já foi aprovado na Comissão de Direitos Humanos. O objetivo é evitar situações de violência durante o trajeto e limitar as situações de vulnerabilidade, além de consolidar o compromisso do Estado com a promoção de políticas de proteção às mulheres em todos os espaços. A autora do projeto, senadora Daniela Ribeiro, do Progressistas da Paraíba, destacou que o assento ao lado de outra mulher não terá custo extra para a passageira nem para as empresas.
4: Essa iniciativa ela visa prevenir casos de assédio e a gente sabe também que previne violência, proporcionando muito mais tranquilidade durante os deslocamentos. Comprovadamente, a vulnerabilidade das mulheres no transporte coletivo é uma realidade.
0: Se aprovada na comissão, a proposta só vai ao plenário caso seja apresentado recurso com esse objetivo.
18: Evitar erros médicos que podem custar a vida de crianças é o objetivo de um projeto que está na pauta da Comissão de Assuntos Sociais do Senado.
19: A proposta busca reforçar a segurança no atendimento infantil e prevenir tragédias como a do menino Benício, que morreu em Manaus após receber uma dose letal de adrenalina. A repórter Raíssa Abreu tem os detalhes.
5: O projeto do senador Eduardo Braga, do MDB do Amazonas, determina que os serviços de atendimento pediátrico tenham sempre um médico especialista. Também estão previstas regras para que os pais ou responsáveis

0: Se aprovada na Comissão de Assuntos Sociais, a proposta segue direto para a Câmara dos Deputados.
1: E a senadora Zenaide Maia, do PSD do Rio Grande do Norte, fez um apelo à paz e aos responsáveis para que vacinem as crianças. Médica, ela alertou para o risco de doenças como o sarampo voltarem a circular, com a possibilidade de complicações graves e até a morte.
2: A senadora destacou que vacinar é um ato de proteção à saúde infantil e que a imunização não deve ser uma questão política, mas uma responsabilidade de todos.
3: Vacinem os seus filhos. Não é possível que a gente continue vendo crianças voltando a ter sarampo. Sarampo é uma doença extremamente grave. Pode matar e pode também deixar sequelas pro resto da vida.
1: Senadores estão reunidos no plenário para discutir a proposta de emenda à Constituição que acaba com a escala 6x1. O texto prevê reduzir a jornada semanal de 44 para 40 horas, sem diminuição dos salários.
2: Segundo o presidente do Senado, Davi Alcolumbre, a votação da PEC em dois turnos está prevista para hoje. O repórter Alexandre Campos traz mais informações.
4: Além de reduzir a jornada sem diminuir salário, a PEC prevê dois dias de folga semanal, sendo um deles preferencialmente aos domingos. Essas regras valerão para os terceirizados que prestam serviços para a administração pública direta e indireta da União, dos estados, do Distrito Federal e dos municípios. No entanto, não serão aplicáveis para os trabalhadores da iniciativa privada que tiverem diploma de curso superior e que receberem um salário maior que 2,5 vezes o teto da Previdência Social, salvo se o empregador, por vontade própria, decidir o contrário. A mudança será gradual. 2 meses depois de sua promulgação, o tempo de trabalho por semana passará de 44 para 42 horas semanais. Um ano depois da implementação dessa primeira etapa, a jornada vai diminuir para 40 horas. Líder do governo, a senadora Tereza Leitão, do PT de Pernambuco, afirmou que a redução da jornada é uma luta histórica dos brasileiros, construída nas fábricas, comércios, nos serviços, ruas, escolas e até nas redes sociais.
5: Estamos escrevendo este capítulo ao lado de cada trabalhador que acorda antes do sol nascer, de cada mãe e de cada pai que querem acompanhar o crescimento de seus filhos, de quem deseja estudar, cuidar da saúde, encontrar os amigos, estar com a família, descansar, de quem quer simplesmente recuperar o direito de ser dono de parte maior do seu próprio tempo e fazer dele o que quiser.
4: Representante do PL de Santa Catarina, o senador Jorge Seif reconheceu que, por ser um apelo dos trabalhadores, é favorável à redução da jornada. No entanto, ele defende correções futuras no texto, como a desoneração da folha de pagamentos para aliviar o bolso dos empregadores ou até mesmo a flexibilização das relações de trabalho.
6: Então, essa PEC, ela atende, em parte, o anseio da população, que é trabalhar 5 dias por semana, mas daqui a pouco, com ela operacionalizada, o funcionário vai chegar para o patrão fala assim, olha, eu quero trabalhar um pouco mais, não vai poder. Olha, eu quero fazer mais hora extra porque eu troquei de carro, eu comprei uma geladeira, não vai poder. Então essa PEC é um pouco engessada, mas vamos discutir isso lá na frente. E no ano que vem, se necessitar de melhoras, se necessitar de ajustes, nós vamos fazê-lo sem prejudicar a população.
4: Para aqueles empregados sujeitos a regimes diferenciados, como aeronautas, o texto permite que acordo ou convenção de trabalho defina diferentemente a distribuição do tempo de prestação de serviço e o descanso semanal remunerado, assegurados os direitos da PEC.
2: Com edição de Paulo Groba e trabalhos técnicos de Eliseu Caires, o Jornal do Senado fica por aqui. Acompanhe agora as notícias da Câmara dos Deputados. Boa noite.
1: Boa noite e até amanhã.
7: 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Comissão debate integração das universidades com o setor produtivo.
8: Deputados criam plano de atenção no SUS às pessoas com epilepsia.
7: Projeto isenta de ICMS a aquisição de próteses mamárias de silicone.
8: Boa noite. Projeto aprovado retira ICMS das próteses mamárias de silicone. Confira os detalhes com Silvia Munhato.
9: A Comissão de Defesa dos Direitos da Mulher aprovou o projeto que concede a isenção do ICMS nas operações de compra de próteses mamárias de silicone destinadas à reconstrução mamária.

0: área de mulheres que realizaram mastectomia total ou parcial. A relatora na comissão, deputada Érica Hilton, do PSOL de São Paulo, ressaltou que o custo das próteses é alto.
1: Sabendo que a prótese mamária é essencial para a reconstrução da saúde emocional e abalada pelo tratamento do câncer, o projeto facilita os avanços nas etapas do processo de cura definitivo da doença, na medida em que o acesso à prótese mamária será menos oneroso para aquelas que mais necessitam.
0: Pelo texto, a isenção será concedida mediante a apresentação de laudo médico emitido por profissional especializado, atestando a realização da mastectomia, a necessidade do uso de prótese mamária de silicone e a recomendação para a reconstrução. A isenção do ICMS se aplicará tanto para compras realizadas diretamente pelas pacientes, quanto por intermédio de hospitais, clínicas ou centros de reabilitação. O benefício valerá para procedimentos realizados pelo Sistema Único de Saúde, por seguradoras de saúde privadas ou por planos de saúde. A proposta que tira o ICMS das próteses mamárias de silicone será analisada agora pelas comissões de Saúde, Finanças e Tributação e Constituição e Justiça. Para virar lei, precisa ser aprovada pela Câmara e pelo Senado. Da Rádio Câmara de Brasília, Silvio Minhato.
2: Homenagem. Doutor Zacarias Calil, do MDB de Goiás, celebra o Dia do Médico em 18 de outubro, destacando a importância da profissão no cuidado com a vida. Ele ressalta que, além do conhecimento científico e da atualização constante, a medicina exige empatia e compromisso com os pacientes.
3: Doutor Zacarias Calil defende a valorização dos profissionais de saúde, com melhores condições de trabalho e atendimento digno à população. Ele agradece aos colegas de profissão pela dedicação e reforça a importância de manter o compromisso com a saúde e o bem-estar dos brasileiros.
2: Saúde. A Câmara analisa medidas para facilitar o atendimento à pessoa com doença renal, incluindo a diminuição da distância entre a residência do paciente e o local da diálise. O repórter Luiz Cláudio Canuto tem as informações.
4: O Brasil tem mais de 150 mil pessoas que fazem diálise, segundo a Sociedade Brasileira de Nefrologia. A demanda pelo tratamento vem crescendo e a hemodiálise é a modalidade predominante. Na Câmara dos Deputados, um projeto visa facilitar o atendimento à pessoa com doença renal crônica por meio da redução da barreira de distância entre o paciente e o atendimento. O texto, já aprovado pela Comissão de Saúde, estabelece que o atendimento ao paciente com doença renal crônica observará as diretrizes de regionalização, hierarquização e integralidade da assistência nos termos da lei e das normas do SUS. Os serviços de saúde poderiam, sempre que clinicamente indicados, dar prioridade a terapias que diminuam a necessidade de deslocamento do paciente, inclusive mediante utilização da diálise peritoneal domiciliar. A diálise peritoneal é um tratamento de substituição da função renal que limpa o sangue usando o peritônio como filtro natural. O peritônio é o revestimento interno do abdômen. A comissão aprovou a redação proposta pela relatora, a deputada Silvia Cristina, do PP de Rondônia. O texto original, do deputado Eduardo da Fonte, do PP de Pernambuco, estabelecia que a clínica de hemodiálise deveria estar no máximo a 50 quilômetros do domicílio do paciente. Mas a relatora acha que a fixação de uma distância máxima uniforme é incompatível com a organização regionalizada e hierarquizada do SUS.
5: A gente vê a importância, claro que deveria estar perto, mas a gente não vê orçamento público que dê para faça essas clínicas a cada 50 quilômetros. Então, nós fizemos uma emenda e, graças a Deus, foi aprovada para que cada paciente com indicação nós levássemos a diálise peritoneal, que é em casa, onde o paciente ele tem a oportunidade de fazer esse acompanhamento, né? E que, na verdade, é muito dolorido, mas em casa, no seu ambiente, que nós temos a certeza que teríamos um resultado ainda melhor.
4: O projeto estabelece que o poder público pode estimular o uso de telesaúde e de monitoramento remoto para acompanhamento clínico de pacientes em terapia renal substitutiva, mas as ações previstas não devem criar despesas obrigatórias ou impor novos encargos administrativos à União. A proposta que busca facilitar o atendimento à pessoa com doença renal ainda vai ser votada pelas comissões de Finanças e Tributação e de Constituição e Justiça. Para virar lei, precisa ser aprovada pela Câmara e pelo Senado. Da Rádio Câmara de Brasília, Luiz Cláudio Canuto.
2: Economia.
3: Welter, do PT do Paraná, defende investimentos em habitação popular, saúde e educação. Ele menciona programas como Minha Casa Minha Vida, o financiamento da produção agrícola, o atendimento pelo SAMU e a ampliação das escolas em tempo integral.
2: Welter ressalta a importância de fortalecer a economia e ampliar as oportunidades para os trabalhadores. Na avaliação dele, os avanços sociais dependem da continuidade dos investimentos públicos e de iniciativas que promovam a distribuição de renda e a qualidade de vida à população.
6: Trabalho.
3: Paulão, do PT de Alagoas, ressalta a importância da mobilização dos trabalhadores e da sociedade para a aprovação do fim da escala 6x1. Ele também critica grupos políticos que apenas agora, às vésperas do segundo turno, dizem ser favoráveis à matéria.
2: Segundo Paulão, a aparente mudança de postura não afasta as ameaças aos direitos trabalhistas. Ele aponta riscos em uma possível reforma constitucional que, em sua opinião, é articulada por grandes banqueiros e alerta a população para que se mantenha atenta.
3: Tadeu Venere, do PT do Paraná, critica a mudança de posicionamento de representantes da extrema-direita sobre o fim da escala 6x1. Ele acredita que a modificação seja uma resposta ao temor das mobilizações populares e não uma revisão real de posicionamento.
2: Tadeu Venere questiona os argumentos sobre custos para pequenos negócios e a negociação individual de jornada de trabalho e rechaça também as posições contrárias a medidas sociais, como a anistia de dívidas e a votação de projeto contra a misoginia no Congresso Nacional.
6: Desenvolvimento Regional.
3: Denise Pessoa, do PT do Rio Grande do Sul, agradece o apoio recebido na eleição e se compromete em continuar seu trabalho em prol da saúde e educação e na busca de parcerias com o governo federal para custear a reconstrução no estado.
2: Ao fazer um balanço do mandato atual, Denise Pessoa menciona o campus da UFRGS, um novo aeroporto, o Instituto Federal em Gramado e o curso de medicina da Universidade Federal do Pampa, em Bagé, como principais vitórias. Ela continuará atuando em defesa do SUS e de pautas climáticas.
6: Transportes.
3: Bebeto, do PP do Rio de Janeiro, diz que a mobilidade urbana é uma das prioridades do seu mandato e cobra avanços em obras viárias na Baixada Fluminense. Entre as demandas, segundo ele, estão a construção de uma ligação entre a linha vermelha e a pista expressa da rodovia Presidente Dutra.
2: Bebeto também cobra a continuidade das obras de revitalização da ferrovia da Baixada Fluminense, incluindo a implantação de uma ciclovia entre São João do Meriti e Nova Iguaçu. Ele ainda destaca a importância da duplicação da Serra das Araras para a segurança e a fluidez do tráfego.
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6: Comissões.
3: A Câmara dos Deputados debate uma melhor integração entre universidades federais e setor produtivo. A repórter Agui Pontes tem os detalhes de uma proposta aprovada.
8: A Comissão de Ciência, Tecnologia e Inovação da Câmara dos Deputados aprovou um projeto que busca ampliar a cooperação entre universidades públicas e o setor produtivo. Segundo o autor da proposta, deputado Duda Ramos, do Podemos de Roraima, isso será feito com a criação de um Programa Nacional de Integração Universidade-Indústria. O objetivo é principalmente simplificar as relações entre o ambiente acadêmico e os setores produtivos. Segundo o relator, deputado Júlio César Ribeiro, do Republicanos do Distrito Federal, a relação entre empresa e universidades é truncada e pouco funcional.
9: A proposta cria um ambiente muito mais favorável para a integração. Hoje, muitas parcerias deixam de acontecer por causa das burocracias, da insegurança jurídica e da dificuldade de aproximação entre universidades e empresas.
8: Além de intermediar essa relação, a proposta também prevê a criação de metas nacionais. Seriam metas como o número de parcerias firmadas, o volume de recursos captados em projetos, os registros de propriedade intelectual, de tecnologias somadas ao setor e outras formas de exercer impacto regional, social e econômico no setor produtivo. A governança política do Programa Nacional de Integração Universidade-Indústria seria feita em esfera federal. A proposta vai passar pelas comissões de Educação e de Constituição e Justiça. Da Rádio Câmara, de Brasília, Agui Pontes.
6: Educação.
2: Flávio Nogueira, do PT do Piauí, ressalta a importância dos investimentos em educação para ampliar as oportunidades da população. Ele cita a expansão das universidades e dos institutos federais como exemplo de política pública voltada à população mais pobre.
3: Flávio Nogueira considera que o acesso ao ensino superior e à formação técnica devem ser prioridade do poder público. Para o legislador, a oferta de educação gratuita contribui para reduzir as desigualdades sociais, especialmente entre os brasileiros que mais precisam do apoio do Estado.
6: Esporte.
2: A Câmara aprovou uma proposta que obriga clubes esportivos a manterem profissionais idôneos e capacitados em alojamentos. A repórter Paula Bittar acompanhou a votação.
10: A Comissão de Constituição e Justiça da Câmara aprovou uma proposta que obriga os clubes esportivos a manterem em período integral nos alojamentos um corpo de profissionais idôneos e capacitados para assistir os jovens atletas em formação. De acordo com o texto aprovado, considera-se idônea a pessoa que trabalha honestamente com observância do dever de cuidado, que cumpre as regras estabelecidas por seus superiores, ou seja, fazendo sempre tudo com muito zelo e responsabilidade. O texto determina que o clube que descumprir a regra da presença de profissionais em período integral nos alojamentos poderá ter o contrato com o atleta em formação cancelado e também poderá ser punido com multa de até R$50 mil, que será dobrada em caso de reincidência. O contrato também poderá ser cancelado se o clube não atender os requisitos de alojamento, alimentação, segurança e higiene adequados. Outra proposta aprovada pela CCJ torna obrigatório a presença de um profissional de educação física em entidades formadoras de atletas e escolinhas de esportes. Tanto essa quanto a que obriga os clubes esportivos a manterem em período integral nos alojamentos um corpo de profissionais idôneos e capacitados para assistir os jovens atletas em formação, seguem agora para o Senado. Da Rádio Câmara, de Brasília, Paula Bittar.
6: Eleições.
3: Charles Fernandes, do PSD da Bahia, defende uma reforma política com mandatos de 5 anos e o fim da reeleição para cargos de presidente, governadores e prefeitos. Em sua visão, a medida reduz gastos eleitorais e permite mais foco na gestão pública.
2: O deputado quer também a adoção do voto distrital para aproximar os deputados da população e anuncia que vai se esforçar para aprovar a pauta a partir de 2027. Na opinião de Charles Fernandes, o debate é urgente diante da proximidade das eleições municipais de 2028.
3: General Girão, do PL do Rio Grande do Norte, aponta aumento na intolerância política entre os brasileiros. O congressista defende o respeito às diferenças de opinião no parlamento, alertando para o risco de declarações que possam estimular a violência contra adversários políticos.
2: General Girão relata que seu gabinete no Rio Grande do Norte foi alvo de pichações e adesivos de caráter político. O parlamentar informa que solicitou a análise de imagens de segurança para identificar os responsáveis e que registrou um boletim de ocorrência sobre o fato.
3: Lucas Redecker, do PSD do Rio Grande do Sul, agradece aos eleitores pela renovação do mandato e faz críticas à condução da economia pelo governo federal. Ele questiona o custo de vida e afirma que os preços elevados no supermercado pesam no orçamento das famílias brasileiras.
2: Lucas Redecker também defende a apuração de suspeitas envolvendo integrantes do judiciário e cobra que possíveis irregularidades sejam investigadas. Ele afirma que pretende manter o tema em debate com foco na responsabilização de autoridades e no combate à impunidade.
6: Relações Exteriores.
3: Alice Portugal, do PCdoB da Bahia, defende a soberania nacional diante do que considera uma ameaça de interferência estrangeira nas decisões do Brasil. Ela alerta para o risco de exploração das riquezas minerais por empresas de outros países, sem que os interesses brasileiros sejam priorizados.
2: Alice Portugal critica a possibilidade de acordos que ampliem o controle internacional sobre recursos estratégicos do país. Ela afirma que a proteção do patrimônio nacional e dos direitos da população são fundamentais para que o Brasil preserve sua autonomia.
6: Segurança Pública.
3: Gilmar Machado, do PT de Minas Gerais, comemora o avanço da PEC da Segurança Pública no Senado. O deputado ressalta que a proposta fortalece o combate ao crime organizado ao ampliar a integração entre as forças policiais de todo o país.
2: Gilmar Machado destaca que o texto inclui o Sistema Único de Segurança Pública na Constituição, além de permitir a criação de polícias municipais. A proposta também estabelece mecanismos de financiamento para o setor com o objetivo de ampliar os recursos contra a criminalidade.
6: Votação.
3: Plenário da Câmara aprova projeto que institui um programa de atenção integral no Sistema Único de Saúde às pessoas com epilepsia. O repórter Antônio Vital tem as informações.
11: A Câmara dos Deputados aprovou o projeto que cria um programa nacional de atenção integral às pessoas com epilepsia no Sistema Único de Saúde, o SUS. O objetivo do programa é combater o preconceito e proporcionar atendimento integral às pessoas com epilepsia, de modo a reduzir as manifestações clínicas da doença e a ocorrência de sequelas. O projeto apresentado pelo deputado Rui Carneiro, do Podemos, da Paraíba, foi modificado pela relatora, deputada Laura Carneiro, do PSD do Rio de Janeiro. O texto aprovado anteriormente pela Comissão de Saúde da Câmara garantia, entre outras coisas, atendimento multiprofissional e especializado, assistência farmacêutica, acesso ao tratamento indicado, inclusive cirúrgico, leitos para internação em enfermarias e UTI, além de acompanhamento especializado à gestante antes e depois do parto. O texto aprovado prevê acesso da pessoa com epilepsia aos serviços de atenção primária, especializada e hospitalar, bem como acesso aos medicamentos incorporados pelo SUS e aos procedimentos terapêuticos e cirúrgicos indicados clinicamente e disponibilizados pelo Sistema Único de Saúde. Prevê ainda ações educativas para divulgar informações e orientações sobre a doença e o treinamento de profissionais da educação e dos transportes públicos para conhecer e reconhecer os sinais de crise epilética e sobre como agir em casos desse tipo. O acordo que resultou na aprovação da proposta, com o apoio do governo, também retirou do texto o artigo que previa horário de serviço especial para trabalhadores em fase de tratamento. A relatora Laura Carneiro explicou que as alterações priorizam a estrutura já existente do SUS, sem criar privilégios.
12: Trata-se de alterações meritórias, porque priorizam a utilização das estruturas já existentes no SUS, que se encontram em permanente evolução, e baseiam-se na razoabilidade ao proteger os direitos das pessoas com epilepsia, sem criar privilégios indevidos. Dessa forma, são mantidos os avanços do cuidado integral à saúde desse grupo de pessoas, sem comprometer a igualdade e a justiça social.
11: O projeto que cria o Programa Nacional de Atenção Integral às Pessoas com Epilepsia no SUS agora será analisado pelo Senado. Da Rádio Câmara de Brasília, com informações de Daniela Lessa, Antônio Vital.
6: Últimas notícias.
2: Os deputados iniciaram no final da tarde a análise do projeto do governo federal que aumenta o teto de receita do microempreendedor.
13: Vice do Lula dizia sobre o Lula antes dele voltar ao poder.
14: Depois de ter quebrado o Brasil, Lula diz que quer voltar ao poder. Ele quer voltar à cena do crime.
13: Ele voltou e o crime voltou também.
15: O Brasil ficou entre os 10 países mais perigosos do mundo.
16: Em 2025, o Brasil bateu recorde pelo quarto ano seguido no número de feminicídios.
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Muito bem, gente, em Curitiba são 20 horas e 10 minutos. Olha só, Franklin Souza já se encontra aqui nos comandos da Imora FM, né, para fazer o que há de melhor, para comandar a programação Espaço Gospel, que acaba de entrar no ar para vocês aí, amigo do rádio, amigo que acompanha a nossa programação via o nosso aplicativo. Uma ótima noite para você, muito obrigado pelo carinho, pela audiência. Você está conferindo a programação Espaço Gospel. Nada mais, nada menos, para abrirmos com chave de ouro, Marina de Oliveira, Nunca Será. Olha só, essa belíssima canção eu ofereço para toda essa galera massa que está curtindo a nossa programação desde 5 da matina, acompanhando as programações, né, que passa aqui pela sua rádio Imora FM 96,3. Muito obrigado, valeu, gente. Olha só, iremos até as 11 horas, né? Até as 23 horas. E até lá muita coisa vai rolar, hein? Muita coisa bonita, muita música romântica, né, para vocês aí. A partir de 9 horas temos a programação MPB Nights, que você vai curtir uma pancada de muita música, né, selecionada aqui a dedo, especialmente para você aí do outro lado do rádio. E a partir das 10 horas entra no ar para você a programação que faz vocês se apaixonarem de verdade. Isso mesmo, estou falando da programação Fim de Noite, com muita música internacional e nacional que é feita especialmente para você, selecionada aqui a dedo, né, como eu já falei. Cada playlist que rola aqui na Imora FM é selecionada pensando em vocês aí do outro lado do rádio e vocês também que nos acompanham via o aplicativo. Isso mesmo. 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De domingo a domingo, a partir de 5 da matina até as 23 horas, é tudo nosso e nada deles. Muito bem, Imperitiba, são 20 horas e 13 minutos. Tenha uma ótima noite para vocês.

0: 8h23.
1: Peça para o Senhor fazer um milagre na sua vida, porque hoje a salvação entra na sua casa.

fora, não é de dentro para. Se não fosse a superfície. Começou certo, bem bonito, dizendo graças a Deus. Fique à vontade para se. Obrigado. Escuta essa canção. Participa também dela. Eu sou compositor, não sei se alguém sabe aqui. Quem já sabia que eu sou compositor? Tá doido, vocês também. Quem não sabia? Perdeu nada. Eu gosto de compor, Thiago. Eu gosto de fazer poesia. E você sabia que isso é minha alegria? Eu enfrentei déficit de atenção. Por isso que presta atenção, vou falar uma coisa. Quer ver eu perder atenção? Senão, para mim não perder atenção, tem que fechar os olhos. Se eu estiver no lugar e alguma coisa falando

0: canção, que é isso, ó. Só a canção bem no final, tudo. Então vamos quebrar para a palavra, Jéssica. Isso que você sente aí é uma ausência. Que às vezes Deus vai causar. Para no lugar dessa ausência a gente reconhecer a graça de Deus. E foi isso. Eu fiquei reprovado muitas vezes, muita dificuldade no escola, eu fiquei reprovado direto, não conseguia passar de jeito nenhum. Até que a professora Regina falou bem assim, faz o seguinte, pega o seu violão, o que você sabe fazer? Eu só sei tocar violão. E sempre fazer poesia, assim, então pega isso e traga para a sala de aula. Foi sério, Regina? Essa história está no Celso Portiolli. Você pode conferir, Anderson Freire no Celso Portiolli, essa história de vida. Aí eu peguei o violão e vim para a sala de aula e comecei a compor. Regina falou uma coisa muito séria. Talvez você nunca vai ser bom em escrever em português como a sua. Mas, Anderson, eu nunca vou fazer bem o que você sabe fazer. E assim a vida. E eu comecei a compor. Através daquela palavra, eu comecei a melhorar. Comecei a perceber as pessoas que Deus coloca na minha vida. Você precisa selecionar quem vai te ouvir. Quem vai te ouvir? Ou seleção difícil. Carlos Adenaí, meu amigo, vai atender uma mulher. Que durante muito tempo, eu expulsava o demônio dela. Só que o demônio nunca saía. E ela tentando, e o filho desesperado, até que o filho me ligou, Anderson, o que eu faço? O teu amigo. O quê? Ele me lembra Jesus. O quê? O melhor especialista em curar emoções chama de Jesus. Por quê? Porque ele sabe ouvir. Ele não vai te interromper. Porque ele também não usa a sua voz para te curar. Ele usa o seu silêncio para te tratar. Ele ouve. E quando ele fala, a última palavra é o mais forte. Aí eu levei aquela mulher também em casa de Anaí. E sabe o que fez aquela mulher se posicionar com o tempo de cura? Quando ela falou, ele falou para ela, isso que você está passando, não é isso que é demônio não. É o quê? Porque a vida toda eu fico assim, no quarto escuro, eu começo a andar para lá e para cá, eu fico falando desse porta do lobo e todo mundo me chama de doida. Ninguém quer se aproximar de mim, mas Carlos aproximou dela e falou assim. Eu também estou sujeito a isso.
1: Sério?
0: Sim, sua gente. Se eu sou sujeito a isso, você também pode me enganar. Porque amanhã você pode me enganar. Pela primeira vez aquela mulher entendeu que ela não estava distante da possibilidade de melhorar. Porque aquele que tratava ela desceu ao mesmo nível dela. A pessoa que vai te ouvir, que vai te ajudar, não é aquela que olha para você lá de cima, é aquela que desce e fala, sou sujeito. Não é Pedro que subiu até Jesus para voltar a seguir. Foi Jesus que foi até Pedro e desviou. E falou, ei, não é o teu amor, é o meu.
1: Glória a Deus.
0: Não é a tua força, é a minha graça.
1: Glória a Deus.
0: Não é o quanto você é bom. E ainda que você seja tão ruim, eu sou bom. Deus é bom. Eu vim atrás de você. Você tem uma nova oportunidade, você pode.

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